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1: 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São 3 horas. 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

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São 4 horas. 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
1: 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São 6 horas. 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
1: Amália, são 7 horas. 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

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São 9 horas. 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
1: Amália, são 10 horas. 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

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São 11 horas. 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

0: Uma casa para mim é muito importante, porque uma pessoa tem a sua privacidade, está à vontade na sua casa, embora eu também vivo com a minha mãe, também tenho problemas financeiros, também não posso alugar uma casa sozinha, mas é muito importante uma pessoa ter a sua privacidade na habitação, na sua casa, estar à vontade. Só que hoje em dia está muito complicado, é muito caro, as casas estão, a renda é muito cara, as reformas são pequenas, é muito complicado.
1: Casa para mim significa um lugar ou um santuário onde posso dizer que me sinto bem, estou em segurança, em privacidade, é no fundo o meu refúgio. É lá onde guardo as minhas coisas que necessito para sobreviver e aquelas com que me identifico. Por outras palavras, é o meu ninho, vá. Ninho que me faz sentir bem todos os dias com aqueles que mais amo. Que por vezes é complicado encontrar uma casa, seja para arrendar, seja para morar, para a vida, porque todos precisamos de encontrar aquela casa. Esta casa é minha, é esta casa com que me dá aquele clique, por outras palavras. Há quem diga que a casa é o reflexo da nossa própria identidade. Há aqueles ditados que dizem: pela casa se conhece o dono, devido à organização, ao aspecto. Ou então aquele provérbio: casa feita, bolsa desfeita. Construir uma casa requer muita coisa. É preciso muita coisa para se cuidar ao longo do tempo. Roupa suja lava-se em casa. Assuntos íntimos tratam-se ou familiares é em casa. Casa onde não entra sol é casa onde entra médico. Ora, é importante haver luz, ventilação para a saúde. Obrigado.
2: Home in Estonian is kodu. And I think I have not experienced that. Or I'm not exactly sure what it is. But yeah, when I grew up, we moved around a lot, like everything was kind of temporary. The first house we lived in is demolished, my grandparents' house also demolished, and the rest is like I don't even recall where we lived, basically. And then, yeah, I've also moved countries 2 times, and somehow this kind of like not being attached, or like I'm not homesick because there is no place or nothing that I would call that, but I think I've somehow managed to find a home like inside myself. This feeling, it's kind of just like a warm feeling here that is there. Yeah, which might be the beginning of, to build something or to grow roots somewhere. Yeah, thanks.
3: Estava-me a lembrar de uma frase do Freud que diz que o ego nunca é mestre em sua casa. De facto, a casa pode ser um ninho, pode ser uma casa de alento e conforto, mas também pode ser um foco de discórdia e violência. Há quem diga, somos nós que fazemos a casa, mas, por outro lado, a casa também nos faz a nós. Portanto, há várias classes sociais, a casa pode ir no palácio. Eu deixei de ser comunista, sou cristão, mas há diversas casas, como, por exemplo, vai do palácio ao barracão. Aquela frase do atual primeiro punk que dizia que o inglês vive num palácio e eu vivo num barracão, dizia o cantor de intervenção comunista atual primeiro punk, ao longo da história, desde os palácios suntuosos e os colosos.
4: Ora bem, só para chamar aqui a atenção de um facto, em Portugal existem cerca de 6 mil crianças institucionalizadas e à espera de serem adotadas ou a viver em instituições permanentemente. Faz sentido quando se pensa na casa, quando se fala da casa, um lugar privilegiado para a maior parte de nós, onde se estabelecem laços familiares, onde recebemos os nossos

0: temos espaço para a nossa intimidade, e será um grande desejo de todos podermos beneficiar de um espaço privilegiado ao qual chamar casa. Então, só para lembrar-te que a realidade não é assim para toda a gente, e deixar aqui um sorriso para quem nos estiver a ouvir, no sentido de alertar para a necessidade não só de privilegiarmos o espaço físico de uma casa, mas também os seus aspectos psicológicos e afetivos.
1: Ainda no que diz respeito à habitação, há residências universitárias para estudantes e casas para jovens com alguns apoios importantes. Mas as faladas residências para pessoas com uma designada doença mental continuam simplesmente a ser uma intenção. Permanecemos sem habitação, salvo alguma rara exceção. Eu queria sobremaneira ter a minha casinha para decorar à minha maneira, para convidar amigos para jantar ou almoçar, para completamente à vontade de estar, ter privacidade. Uma casa para nela explanar a minha criatividade e que fosse mesmo um espelho da minha personalidade. E apesar da minha idade de 58 anos, esta ainda não é a minha realidade. E como a situação está, nem sei se algum dia será. No entanto, a esperança é a última a morrer e ninguém sabe o que irá acontecer. Há tanta coisa que vai bastante mal para as pessoas com uma denominada doença mental. A meu ver, há também demasiado alojamento local e, devido aos preços exorbitantes das casas, por exemplo, em Lisboa, os estrangeiros passaram a ser os seus residentes. Encontrar portugueses aí é difícil, já não é normal. As grandes cidades estão a ficar diferentes. Até um simples quarto, regra geral, custa mais de 450 euros, mesmo num sítio longe de ser central. Na minha opinião, falta ainda habitação social. E para os que têm casa, o EMI é uma despesa adicional. Depois há os sem-abrigo, que por diversas razões, mas penso que em primeiro vem a falta de dinheiro, vão parar à rua e que vivem uma realidade bem crua. E malgrado alguns esforços, têm vindo a aumentar, o que é de profundamente lamentar. E é mais uma questão relativamente à habitação que nos deve preocupar e pôr-nos a pensar. E existem também aqueles que se veem forçados a casas devolutas a ocupar, os chamados ocupas. Agora, até o FMI recomenda a Portugal o fim do IRS jovem e dos apoios à habitação, segundo percebi, porque geram confusão. Onde é que isto vai parar? Acho que não podemos tolerar o que se está a passar. É preciso, urgentemente, encontrar diversos modos para que haja realmente habitação para todos. Se calhar, temos que fazer com que quem de direito se decida a atuar. Talvez mesmo nos rebelar. Há que soluções encontrar para a situação, para que a situação possa efetivamente mudar. Como diz o Sérgio Godinho na canção, paz, pão, educação, saúde, habitação. Liberdade.
2: E chegamos ao fim de mais um programa da Rádio Aurora Outra Voz, aqui na Rádio Amália. Até para a semana.
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É meio-dia. 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

E foi assim, com o Fado Alfacinha, a voz de Amália, que demos início a mais um painel na sua Rádio Amália, 91.0 Porto, 92.0 Lisboa, 100.6 Setúbal e para todo o mundo em amália.fm. Vamos seguir neste início de tarde de domingo com as vozes de Celeste Rodrigues, Teresinha Landeiro e Cátia Guerreiro.

A voz da poesia, Cátia Guerreiro, aqui em escuta nos últimos minutos na sua Rádio Amália. Bom fim de semana, fique por aí, mas daqui a pouco recupero uma das conversas que tive pela manhã da sua Rádio Amália, a conversa que tive com Marta Andrino e Rafael Gomes, que nos vieram falar sobre a peça As Três Irmãs, peça que vai estar em digressão até março de 2027. Para já, lembramos, Max, com Pomba Branca.

0: 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Estimados ouvintes, nos próximos minutos não estranhe se escutar referência a dia e hora que não corresponde à atual. Trata-se de uma conversa que sucedeu pelo Bairro Alto.
1: 11h33. Está na altura de dar as boas-vindas aos meus convidados esta manhã, Marta Andrino e Rafael Gomes. Bem-vindos, bom dia.
2: Bom dia.
1: Bom dia. Ora, obrigada a nós por terem vindo até cá para nos falarem aqui um pouco sobre esta peça. As Três Irmãs estreou em Lagoa, vai estar em digressão até março do próximo ano. Já vamos espreitar as próximas datas que já foram anunciadas. Vocês são dois dos atores que dão vida a alguns personagens desta peça, As Três Irmãs, um ensaio a partir do clássico de Anton Chekhov, encenação de Diogo Freitas, texto de Filipe Gouveia. Vocês acham que a podemos apresentar quase como se fosse uma peça dentro de uma peça, ou melhor, um ensaio que se torna algo muito mais profundo e que acaba por dar origem a esta peça? Pode ser uma coisa assim?
3: Sim, eu acho que sim. Eu acho que no fundo, bom dia, antes de mais, mas acho que no fundo é um espetáculo que começa com a premissa de ser um ensaio, e depois o que acontece é que os intérpretes começam a perceber que, mesmo querendo, não conseguem sair desta história, deste clássico que é contado, ainda que... Mesmo que haja uma derivação para os temas que falamos hoje, temas mais contemporâneos do que a peça original propõe, os atores percebem que estão como que amaldiçoados e, portanto, não conseguem sair desta narrativa que é estabelecida para eles. É uma ideia quase de que... É uma ideia de metateatro, mas que eles não conseguem ultrapassar, mesmo querendo. Portanto, essa ideia de que tu falaste de uma peça dentro de uma peça é exatamente aquilo que a que nos propomos fazer neste espetáculo.
1: Pode ser um quebra-cabeças também.
4: É um quebra-cabeças, sim. E acrescentando ao que o Rafael disse, bom dia a todos também, acrescentando, a narrativa acompanha exatamente a narrativa do clássico. Portanto, quem conhece, e mesmo não conhecendo, vai-se percebendo que estas três irmãs atravessam uma história com imensos visitantes à sua casa. Elas já não têm os pais, referem isso, ou seja, elas vivem dentro dessa maldição, e essa maldição passa também para nós atores dentro daquela peça. Portanto, há aqui uma dupla história a ser contada. Há do clássico, muitas vezes vamos a ele e fazemos cenas mesmo do clássico, e a outra, que atravessa exatamente o mesmo tempo, mas vamos filosofando sobre coisas que nós achamos pertinentes e que venham aqui levantar poeira, e é muito interessante a forma como contamos, e isso o Filipe fez um trabalho incrível, e nós fomos nos apercebendo de como é que ele fazia essas ligações, e o Diogo, pronto, que também são intérpretes deste espetáculo. Portanto, há aqui muita mistura, há muita salganhada, e que é um caos bonito, que eu acho que é muito bonito, e que, pronto, vai atravessando o clássico, o metateatro contemporâneo, tudo aquilo que queremos falar, e tudo cabe. E é curioso que, se para nós a dada altura fosse caótico e não sabemos se isto está a ser perceptível, as pessoas que nos têm ido ver dizem-nos coisas muito bonitas e que vão além daquilo que nós imaginámos que podia ser transmitido. Porque isso é gratificante.
1: A ideia de um clássico às vezes podia ficar precisamente fechada na sua época, mas não, há sempre esta comunicação, este paralelo que é possível estabelecer com os dias de hoje, com aquilo que vamos vivendo por estes nossos tempos, estabelecer esse diálogo, e é isso que vai acontecendo por ali também.
4: Exatamente. Sim, isso.
3: Exatamente. E eu acho que também a definição de clássico, geralmente a definição de clássico existe quando o texto é suficientemente bem escrito para que nós o consigamos transpor para aquilo que são os dias de hoje, mesmo que os assuntos sejam completamente diferentes. Eu acho que a estrutura, geralmente, um clássico permite-nos perceber que muito facilmente conseguimos reconhecer numa coisa que, à partida, pode ser já muito datada, coisas que também que continuam presentes na atualidade. E eu acho que esta obra das Três Irmãs fala de alguns temas que ainda hoje nós podemos, com os quais nós podemos relacionar. E eu acho que aqui o que o Diogo quis fazer foi exatamente transpor essas temáticas para os dias de hoje e, portanto, torná-las também um pouco mais atuais.
1: Muito bem, aliás, também por isso, talvez, este outro olhar, esta reflexão que é possível ser feita também de outras questões nesta peça, a cultura do cancelamento, a pertinência de encenar uma peça de um autor russo nos dias de hoje, nos dias que correm, e os próprios limites da criação artística. Tudo isto não tem leveza absolutamente nenhuma, não é? São assuntos bastante difíceis de abordar. Como é que é esta transição para vocês enquanto intérpretes desta peça?
4: O Diogo seria a melhor pessoa para responder esta pergunta. Porém, aquilo que eu sinto é, e ainda bem que assim o é, nesta peça nós lançamos os dados, mas não queremos que se... Nós não concluímos propriamente nada. Nós lançamos sementes e cada um fique no seu pensamento e na sua interpretação se vale a pena cancelar ou não, até qual é esse limite. Ou seja, é lançado, vamos lá todos pensar sobre isto, vamos lá... Que decisões é que se tomam? São todas iguais? Há exceções? Não há exceções? E eu acho que isso eu falo por mim, não, até eu não tenho uma resposta fechada em relação a isso. E muitas vezes acho que temos que passar pela ligação mesmo real e do nosso quotidiano e da nossa vida para tomar essa decisão. Mas os dados são lançados e eu acho que ninguém fica indiferente a pensar sobre isso. Até os que, não, eu acho que isso é assim e acabou. Não, de repente saímos dali para lá. Se calhar estou a ser um bocadinho quadrado.
1: Pensando
4: bem. Temos de ter outra face da história.
3: No fundo, o espetáculo também propõe essas conversas. Eu acho que o bom do espetáculo é que, como disse a Marta, não as concluindo, permite também ao público, depois de sair dali, pensar um bocadinho sobre elas e pensar também qual é a sua posição em relação a determinado tipo de assuntos, não é? Até porque nós vivemos numa altura em que esta ideia de cultura cancelamento, exatamente o que é, se ela acontece verdadeiramente ou não aqui em Portugal, noutros países com certeza, aqui em Portugal eu tenho algumas dúvidas que ela exista verdadeiramente. Mas existem muitas outras questões, como a questão da identidade e dos lugares de fala também, de percebermos aqui neste caso, falamos muito neste espetáculo em específico, se os intérpretes que o estão a fazer podem ocupar estes lugares de fala, se uma personagem, se um homem cis pode fazer uma personagem feminina ou não, questões é que isso levanta, e isso ao mesmo tempo também transpõe muitas dessas questões para a atualidade e para aquilo que vivemos hoje em dia, e infelizmente com todas as políticas que estão a brotar e a quererem de alguma forma anular a existência de determinado tipo de pessoas, e de uma forma muito concreta até das pessoas trans neste momento, eu acho que o espetáculo questiona isso de uma forma muito, muito pertinente e muito ajustada para aquilo que são os dias de hoje.
1: Muito bem, já voltamos então à conversa, aproveitar para fazer agora uma pequena pausa e escutar uma das propostas sugeridas pelos meus convidados, neste caso a proposta que o Rafael trouxe para esta manhã, Amália com Medo. Porquê?
3: Porque foi a primeira vez que eu vi este fado, não foi há muito tempo, e foi num espetáculo que eu fiz na Suíça com a minha amiga Teresa Coutinho, que é também encenadora, e ela propôs colocar esta música no espetáculo, e é uma música que fala sobre o medo de ficarmos sozinhos. E portanto, naquela fase da minha vida, e hoje também, mas aquilo tocou-me especialmente.
1: Muito bem, escutemos então Amália, Medo, a proposta que o Rafael Gomes sugere para esta manhã.

0: Medo, a voz de Amália, a sugestão trazida por Rafael Gomes, um dos meus convidados aqui nesta manhã. A Marta Andrino também aqui está comigo em estúdio. São dois dos nomes que sobem a palco na peça As Três Irmãs. Ora, falavas há pouco sobre a experiência e sobre o belo que é sentir do lado do público o pulsar do sentir, precisamente as sementes que vocês lançam ao longo desta peça, o que fica, o que reverbera dentro deles. E vocês, precisamente, na estreia, a passada semana, tiveram essa oportunidade de conversar depois com o público, não foi? Contem-nos lá, como é que correu essa experiência?
1: A conversa aberta é muito interessante, e para nós, foi logo no primeiro espetáculo, portanto tivemos logo esse primeiro confronto. Eu vou falar de um dos temas que ainda não falámos, a Clara Nogueira, que está connosco em cena, é a atriz mais velha do elenco, e onde nós abordamos, por exemplo, o tema da velhice, do que é sermos, pelos outros, sermos um bocadinho ultrapassados, e todas essas vivências, essas incapacidades que vão surgindo, sejam de memória, pronto. E nós abordamos esse tema, é um dos. E de repente, das primeiras pessoas a falar, e o nosso público era muito para pessoas que não têm tanta possibilidade de ir ao espetáculo, e muitos deles até de lares, e de repente isso foi das primeiras frases que nos disseram, a Clara, pôs todos a chorar, mas em particular a Clara. Portanto, de repente, essa representatividade, não é? De todos os temas, tudo aquilo que nos dizem, neste caso à Clara, tudo aquilo que é dito, que ela ouve, mas a forma como ela ali se defende e impõe a sua idade e as suas capacidades e a sua vontade de continuar a viver. Portanto, ali arrasaram logo connosco. Mas sentimos que, ou seja, esse é um dos temas que vem ao de cima, e ali foi tão, tão, tão marcante para este público, e foi impactante. Foi pensar que, espremido, não é? E as pessoas sentirem-se ali representadas, foi mesmo importante. E agora deixo outro tema.
0: E há um outro lado, sim, Rafael.
2: Sim.
0: Rafael.
2: Também, e depois também houve outro momento de reconhecimento daquilo que estava a acontecer no palco. Uma das senhoras viu refletida numa das personagens, numa das intérpretes do nosso espetáculo, a imagem do irmão que já faleceu, e pronto, uma dessas personagens fazia lembrar a ela o irmão que gostava muito de se vestir de Amália. Curiosamente, estamos aqui na rádio Amália, mas e gostava muito de se vestir de Amália, que era vítima de gozo por parte dos outros, não é? E que nunca conseguiu, para ele com certeza conseguiu viver aquilo que ele sentia que era, mas para os outros isso nunca foi possível. E portanto ela estava muito emocionada a pensar nele e a relembrá-lo, e todas as pessoas que lá estavam e que também o reconheciam, nós percebemos, também estavam muito emocionadas. E portanto, quando esses momentos de reconhecimento acontecem, para mim naquele momento eu pensei logo assim: pronto, já valeu a pena, valeu, só por isto, sim. Porque realmente, e principalmente para públicos que não têm tanto acesso a teatro e a eventos culturais, ver que aquilo que nós estamos a fazer em cena reverbera neles é de um impacto gigantesco. Faz-nos lembrar porque é que continuamos aqui a fazer isto, não é?
0: Para nem mais, é porque muitas vezes as pessoas não têm acesso a ela, à cultura, não é por não serem sensíveis, é porque falta algo mais, não é? É porque falta algo mais. Ora, As Três Irmãs é a peça que conta com a presença destes dois belíssimos atores, Marta Andrino e Rafael Gomes. Estreou em Lagoa, próximas datas já anunciadas, no próximo dia 29, sexta-feira, aí vão eles rumo a Ponte de Lima, vão estar no Teatro Diogo Bernardes, no dia 13 de junho em Barcelos, no Teatro Gil Vicente. Muitas datas se seguirão, verdade?
2: Sim.
0: Até março de 2027.
2: Sim,
0: há
2: sim,
0: muito
2: sim.
0: Palco para correr ainda. E o importante que é esta descentralização, não é? Vocês não sentem isso?
1: Claro.
2: Completamente.
1: Sim, não é só Lisboa, e aliás isso tem outra força, fazermos nesses lugares com menos acesso e até estrearmos lá, foi muito importante. Temos vontade de vir a Lisboa, mas o estar fora, o poder percorrer Portugal, e nisso o Diogo faz um trabalho também de produção espetacular, e nós vamos ter novas datas a surgir certamente.
0: Muito bem. Portanto, seguir, se calhar, o Instagram da companhia será o mais fácil para, para ir sabendo as datas.
2: Portanto, eu até posso aqui dizer o Momento Artistas Independentes, é o nome do Instagram, e, portanto, podem seguir aqui todas as novidades e datas que seguirão deste espetáculo
0: e dos outros
2: que a companhia também tem.
0: Muito bem. Fica então a sugestão. E agora, a propósito de sugestão, falta escutarmos a tua escolha, Marta.
1: A minha escolha, de Sara Correia, Avisem Que Eu Cheguei, vem de roda deste espetáculo que fala muito sobre a voz da mulher, e eu acredito que estas palavras, que por acaso são da Carolina Deslandes e são do Diogo Clemente, a música, que transmitem essa mensagem, esta força de nós mulheres. Temos muito poder no mundo.
0: Muito bem. As Três Irmãs, peça para ver, vai estar em digressão até março de 2027. 29 de maio vão estar em Ponte de Lima, no Teatro Diogo Bernardes. Obrigada a ambos mais uma vez.
1: Obrigada.
0: Um beijinho.
1: Obrigada.
2: Beijinhos.

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O fadista louco, há pouco, ó Pinheiro, meu irmão, Gonçalo Salgueiro, mais duas vozes a passarem por aqui neste início de tarde de domingo pela sua Rádio Amália. Mais daqui a pouco vou trazer à antena a primeira parte da conversa que tive com o Leonor Freitas, ela que é administradora da Casa Ermelinda Freitas, minha convidada pelos fados da minha vida, uma conversa que vai ser servida em duas partes. A primeira parte dessa conversa vou recuperá-la então depois da uma. Antes disso, tempo ainda para escutarmos, por exemplo, Hélder Moutinho com Lisboa das Mil Janelas, depois Yolanda Soares e Carlos do Carmo.

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2: A minha convidada esta semana iniciou o seu percurso profissional na área do serviço social, área em que se licenciou. Perante os insondáveis desígnios da vida, no início dos anos 90, assumiu um negócio de família, a Casa Ermelinda Freitas. De personalidade forte, nunca vira as costas a um desafio. Talvez também por isso aceitou ser minha convidada nos Fados da Minha Vida. Leonor Freitas, bem-vinda!
3: Muito obrigada.
2: Ora.
3: E não tenha dúvidas que é, de facto, por gostar de desafios que eu aceitei. Porque eu tenho pouca literacia em música. Não sou daquelas pessoas que tocam, que cantam. Gosto de ouvir, gosto. E, portanto, eu ontem estava a pensar mesmo nisto. É preciso... Para já, porque gosto de vocês e não quero dizer nunca não. Por outro, acho que gosto sempre de enfrentar desafios, porque é com os desafios que eu vou sempre aprendendo.
2: Olha.
3: E é assim que eu aqui estou.
2: Não, e obrigada, e obrigada também por isso, Leonor. Até porque aqui o importante é perceber aqui onde é que encaixa também a música e que fatos são estes que se calhar até identificam parte do caminho, deste percurso que a Leonor começou bem cedo.
3: E se calhar e é por aí. Adoro música e fado, sobretudo.
2: Está a ver? E lembra-se? Lembra-se, por exemplo, quando é que foi a primeira vez que o escutou, fado?
3: Muito pequena, até porque no campo era... E eu vivi sempre no campo. O que mais se valorizava, de facto, na música, era o fado. E era, não há dúvida, a Amália Rodrigues. Essa era a grande... Eu lembro-me, sim, mas há aqueles miúdos que depois gostam muito e repetem a cantar ou isso. Eu não gostava, ouvia, ou até se há algum espetáculo, ouvia, mas não era, de facto, olha, o meu filho, por exemplo, toca, canta sozinho, que gosta muito. Eu não, nunca fui disso.
2: Não, sempre lhe suscitou outro lado, não é? Outras experiências,
3: sim,
2: também.
3: E depois gosto muito de falar e ocupo o meu tempo também. Pronto, olha, somos diferentes.
2: Claro, nem mais. Mas lá está, puxando aqui um bocadinho a fita atrás, a menina que queria ser regente agrícola, mas que o pai não deixou.
3: É verdade.
2: Imagine, se houvesse uma letra a escrever sobre esta sua fase da vida, o que é que diria esta letra, este poema, Leonor?
3: Diria que o meu pai tinha razão. Embora me tivesse gostado, o meu pai era uma pessoa que também era de horizontes abertos. Mas, de facto, 15 anos ir para uma escola agrícola, para ele, até porque a vida agrícola era muito difícil. Mas, quando penso, acho que Deus escreve direito por linhas tortas. Eu não sei, embora se fosse a verdade, se tivesse conhecimentos agrícolas, com certeza que fazia e que estava. Mas, se calhar, não estava tanto na luta para aprender, para fazer bem, para ser diferente, do que eu tivesse ido aos 16 anos e andasse tipo a brincar a tirar o curso. Embora, claro que isto, visto hoje, os pais, e eu não fiz também nada, nunca aos meus filhos nada disso, e se calhar os pais, acho errado. Mas no meu caso, quando me ponho a pensar depois no resto do percurso da minha vida, eu era de facto, tinha 15 anos, foi quando fiz o 9º ano, na altura era 5º, e podia ser. E então o argumento do meu pai é: tu vais tirar um curso superior depois na área agrícola.

0: se calhar fechado mais só na agricultura. E hoje um negócio não se pode fechar, temos que nos abrir. E depois há os especialistas e os técnicos que sabem fazer. Eu estou satisfeita com a opção. Pronto, na altura, claro, que não me foi fácil, até porque não estava muito habituada a que o meu pai me dissesse que não.
1: Ah, yeah.
0: Mas ele não suportava isso, de facto. E argumentou com algum... com alguma... pronto, com alguma inteligência. E esta de não vais ficar com um curso médio para quê? Vais tirar depois um curso superior de agronomia. E eu fui nesta. Só que depois continuei, não é? Tinha que se fazer o sexto e o sétimo. E já não pensei mais no curso.
1: Já não voltou atrás.
0: E portanto, isto faz também reflete uma época, bem entendido, reflete a vivência que o meu pai tinha, reflete a dureza que é a agricultura. Portanto, isto é engraçado hoje, enfim, penso que o meu pai está muito satisfeito onde estiver e a minha mãe, de eu estar, ter dado continuidade, mas eles não queriam, na altura achavam que era muito penoso, filha única, era um curso mais para estar no escritório, um curso mais para estar protegida daquilo que eles viviam, que eu também hoje vivo. Das várias diferenças, por exemplo, olha, basta uns dias, chove sempre, nós e o São Pedro nunca estamos satisfeitos, chove e dá cabo da cultura, há estas crises como agora há e os negócios são sempre muito incertos, a agricultura é mais, nunca sabemos de facto o que nos espera e isto o meu pai não queria muito para mim, mas pronto, acho que foi assim que foi, e hoje, de facto, tenho as pazes feitas com o meu pai.
1: Já agradeceu exatamente esse revés do início. Que às tantas, e ali também, se calhar, não sei se era rebelde, Leonor.
0: Eu era mais nova, era teimosa. Quando eu metia uma coisa na cabeça, de facto, lutava por ela. Mas ali eu acho que tive alguma pena, mas não fui assim muito. Eu também, se calhar, não sabia muito bem o que queria. E como ouvi falar naquele curso, achei que era engraçado. E, portanto, não foi muito difícil. Mas sim, eu era teimosa. Que se falassem comigo, explicando, com inteligência, eu percebia e colaborava. A torto. Nada feito.
1: Ora, um torto com outro, não é?
0: À partida não
1: dará. Exato, não dará grande resultado. Ora, querida Leonor, se calhar então espreitar uma destas primeiras escolhas que trouxe para partilhar connosco.
0: Olha, eu trouxe aqui como primeira o Marco Rodrigues, o tempo. Porque de facto, desde que comecei a ir convosco para os festivais, que era aqui, da Alfama, de... como é que era? Lisboa, Caixa Alfama.
1: Caixa Alfama.
0: Ouvi o Marco Rodrigues e gostei imenso, porque ele, de facto, é um... transborda sentimento e apela à raiz e à família, neste tempo, neste fado. E de facto... eu, quando fiz 50 anos de casada, convidei-o. Portanto, achei que ele tinha tudo a ver com o que ele defende da raiz, do que ele... é quase um hino, os sentimentos e a raiz à família. E, portanto, achei que os meus 50 anos eram também, até porque eu tive uma grande admiração por ele, eu que não o conhecia, e ele foi ótimo. De facto, adoro o Marco Rodrigues, para a maneira de ser dele, pela simplicidade, pela profundidade também que ele põe no seu trabalho, na música, na dedicação à família, e foi isso que me levou a que pronto, se encaixasse e digo-lhe, fiquei ainda mais amiga de facto, do Marco Rodrigues.
1: Muito bem, escutemo-lo então nos Fados da Minha Vida, aqui com a minha convidada esta semana, Leonor Freitas.

0: Escolha de Leonor Freitas, minha convidada esta semana, pelos fados da minha vida, e sim, o tempo que nos levou também a espreitar o que seria, o que terá sido a reação da adolescente Leonor, a Leonor que de repente se vê ali a braços com esta imposição quase por parte do pai para seguir um outro caminho em termos de estudo, o tempo que marcou também esta jornada de resiliência por parte dos precursores nesta dinâmica familiar, bisavô, avó, aliás, bisavó, avó, pai e mãe, um trabalho, lá está, duro, no campo, que a Leonor acompanhou desde cedo também.
1: Sim, eu nasci lá, nem fui para o hospital, nasci mesmo lá. E acompanhei mesmo sempre, até porque eu vivia sozinha com os meus pais, não havia outras crianças ali, era tipo monte, não é? E portanto, as minhas brincadeiras era aquilo que eu via, que era o trabalho no campo. Portanto, eu plantava, semeava batatas, semeava feijões, lembro-me disto perfeitamente, aqui depois regava, fazia as minhas hortas. Portanto, as minhas brincadeiras eram as minhas hortas. E depois regava aquilo e aquilo dava tudo.
0: Então já dava frutos nessa altura.
1: Já dava frutos. E depois os meus pais arranjaram-me uma enxada pequenina, porque nessa altura utilizava-se muito utensílios assim, que era para raspar a vinha, e era chamado caldeira nas vinhas, que hoje já não se faz. E eu andava com o pessoal também a fazer. Portanto, a minha brincadeiras, eu fui extremamente feliz no meio daquelas vinhas. E as minhas brincadeiras eram muito com as pessoas que lá trabalhavam, mas a fazer aquilo que elas faziam. Gostava imenso delas, eu falava, elas gostavam de mim. Eu cheguei a ir dormir à casa delas, que me levavam de fim de semana, os meus pais deixavam, que era ali tudo gente conhecida.
0: Muito bom.
1: Porque gostavam imenso de mim. Eu entretia aquela gente a falar. Não era a cantar, mas era a falar.
0: Ora, aí...
1: Adorava falar.
0: E aí lá está, lá se vê que não era precisa música propriamente, não era para criar ali aquele elo.
1: Então, pronto, havia uma grande amizade, eu gostava, eu fui felicíssima no meio daquelas vinhas, eu sabia tudo, e depois quando se fazia o vinho, eu ia pisar as uvas, a minha mãe aí andava sempre aflita comigo, que eu caísse num sítio, que eu caísse no outro, que eu fizesse, mas eu quando dava para mim, já eu lá andava... E portanto eu fui de facto muito feliz naquele Fernando Pó que ninguém conhece, sem luz elétrica, com o candeeiro a petróleo, o fogão a petróleo que se dava ar com uma bomba.
0: Um fol, não era?
1: Um fol. E eu ia para lá dar, e a minha mãe, ai que ela se queima, era uma aflição. Nunca me queimei, mas mexia naquilo. E de facto, pronto. Fui sempre muito feliz, mas queria muito ir estudar, isso também. Gostava muito de ir para a escola. Quando tinha, para aí, os meus 5 anos, não havia pré-primária lá. E eu todos os dias chorava porque ia para a escola. E a minha mãe, a determinada altura, resolveu falar com a professora. E a professora disse... Aí eu comecei logo a pedir, e a professora disse-me assim... Olha, arranje-lhe, sabe, minha mãe, arranje-lhe uma batinha, não há de cá vir ninguém, e deixe-a vir quando ela quiser. E eu cumpria com os horários, e vinha almoçar a casa, tornava a ir, sozinha atravessava a linha, mas sempre com muito cuidado, sempre muito, responsabilizaram-me sempre muito. E depois à tarde a minha mãe queria que eu ficasse, e eu, não, senhora, vou também. Quer dizer, quando chegou... para eu fazer, quando entrei na escola, eu sabia as matérias todas, porque aquilo ainda por cima eram poucos alunos.
0: Estavam todos juntos, vários anos.
1: Estavam todos juntos, desde a primeira classe à quarta. E eu sabia a matéria todos, porque como estavam lá, enfim, acabei por fazer uma pré-primária assim, já me... Crescida,
0: muito avançada.
1: Que depois eu sabia aquilo tudo e depois me pronto. Mas portava-me bem e a professora ia-me deixando lá estar. E eu queria muito estudar.
0: Que engraçado.
1: Queria muito estudar. Naquele tempo, no meio lá rural, pronto, criticavam muito os pais que deixavam as meninas não iam estudar. Iam só os rapazes. E eu fui a primeira que fui. E aí com a abertura que o meu pai tinha, disse, era o que faltava. Se tu queres estudar, eu também quero que tu vás. Quero lá saber das críticas. A minha mãe muito preocupada, porque tinha interiorizado toda a educação da mulher rural. Agora o meu pai não. O meu pai era muito mais arejado e dizia, era o que me faltava. E ela vai e vai ter que se portar bem, não pode perder nenhum ano nem namorar. E foi assim que eu saí de lá com 10 anos. Porque tive que fiz o secundário em Setúbal, e que era muito longe, não havia transportes, tive que estar num lar, e depois vinha ao fim de semana e andava, pronto, andava sempre, queria sempre saber tudo, e a verdade, olha, depois vim para Lisboa, onde as coisas aí senti-me muito mais perdida.
0: Era, sem saber, era uma empreendedora que ali já estava a florescer, Leonor.
1: Lutava sim, porque eu cheguei a Setúbal, ao primeiro ano do ciclo, e sentia que não, a minha preparação, embora fosse a melhor aluna na escola primária, a minha preparação não era igual. E isso custava-me muito e trabalhei muito para acompanhar. Hoje percebo. Eu não era porque soubesse mais ou soubesse menos. A minha vivência que era diferente no campo da vivência que tinham na cidade. Havia muitos pais, os meus pais tinham a quarta classe, mas havia muitos pais que nem saber escrever e ler sabiam. Portanto, também não acompanhavam os seus filhos. Portanto, eu imagino que, de facto, também eu era a melhor aluna porque gostava, mas também em casa tinha alguma base. Havia outros que não e que a escola não dizia nada para os filhos. E, portanto, é muito possível que a professora também tivesse outro comportamento e outro ensino. Porque depois eu comecei a perceber, elas sabem mais de umas coisas, mas eu sei mais de outras. Elas não sabiam nada da prática. Mas eu estudei muito para, a nível teórico, me equiparar. E ultrapassei completamente.
0: Maravilha.
1: Foi bom.
0: Leonor, outra das escolhas que trouxe para partilhar connosco?
1: Olhe, trouxe a Igreja de Santo Estevão, de Fernando Maurício. E, de facto, esta canção tem uma ligação enorme a mim. E a minha mãe só gostava de fado. O Toy, como já era amigo da casa, e foi lá fazer um almoço, um piquenique, etc. E a minha mãe, que gostava muito de cozinhar, cozinhou. E depois, e eu ainda por cima também sou católica, isso tudo. E a minha mãe... o Toy vai e pergunta-lhe, então, Dona Irmelinda, o que é que quer que eu cante? E a minha mãe responde, um fadinho para o Toy. E o Toy, de facto, interpretou a música de uma forma espetacular, que eu quero pedir muita desculpa ao Fernando Maurício, mas... Até me pareceu que ele cantou melhor com o Fernando Maurício, porque não há dúvida que a ligação que ele fez e aquela ligação à minha mãe faz facto a fé e a sensibilidade das pessoas e o momento que acaba por transformar aquilo que também ouvimos. Claro que ele não cantaria melhor, mas era o ambiente, era o gosto da minha mãe e hoje então o Toy em todos os sítios que nós estamos e ele canta o fado, canta este sempre em memória da minha mãe e de facto eu tenho um grande carinho e acho que o Fernando Maurício interpretava esta música maravilhosamente, até porque ela também descreve um cenário religioso, mas isto o Toy depois veio interpretá-la também e ainda fazer com que nós gostássemos mais.
0: Apelou ao coração.
1: E ficou o fado da minha mãe.
0: Muito bem. Escutemo-lo então.

0: Igreja de Santo Estevão, a voz de Fernando Maurício, aqui também pelas escolhas de Leonor Freitas nos Fados da Minha Vida. São canções que marcam também a memória do percurso, dos amigos que se vão fazendo. E é tão isso, não é, Leonor?
1: É verdade. E é tão... Os amigos são, de facto, a seguir à família, ou nem sei, porque depende. Não é? Há pessoas que não têm, mas a seguir, de facto, não têm grandes famílias, não é? Mas a seguir à família, eu acho que são os amigos, ou em conjunto com a família.
0: E
1: nós precisamos muito, eu que sou filha única, os amigos são a minha base, também os meus primos, também, é verdade, mas às vezes nós acabamos por nos separar e ficar ligados mais a amigos. Porque a família, depois cada um vai para o seu lado. E é de facto os amigos que muitas vezes nos dão a força. São os amigos que nós também temos, nos proporciona ajudá-los. E também é para nós uma compensação. E portanto, de facto, a vida só faz sentido assim. E então, para mim, eu não sou pessoa de estar em casa muito fechada, muito caladinha. Eu preciso sentir o outro, preciso de sentir e de partilhar, receber e dar a amizade dos outros.
0: E há algo que se diz que os amigos são a família que nós escolhemos, não é?
1: É verdade, e é verdade. A família, nós, enfim, é aquela onde nascemos. Isso é que é verdade. Eu tenho uma família maravilhosa, uma família simples, uma família que sempre viveu do meio rural, mas que me passaram, passaram princípios ao outro, princípios de humanidade, princípios de lealdade, que me ficaram para o resto da minha vida. Mas nem toda a gente tem a sorte de ter estas famílias. Eu tive, e também tenho tido a sorte de ter muitos bons amigos. Muito bons amigos.
0: Muito bem, já aqui mencionou um deles, o Toy, que é um amigo que se beija.
1: O Toy é um amigo mesmo, de coração, é um amigo de ajudar quando é preciso. E é mesmo um grande amigo. Eu se tiver um problema, há coisas que às vezes nós não sabemos resolver. O Toy é uma pessoa que tem uma capacidade de facto de improvisar, de resolver. E se eu precisar, é ao Toy que eu recorro, e ele ou me dá um bom conselho ou resolve-me o problema. É verdade.
0: Mãos à obra e aí vai. A Leonor falava aqui dos valores. Ora, o amor à terra, a dedicação, acha que podem ser ingredientes que fazem também diferença no produto final?
1: Muito. Eu acho que a ligação à terra e o trabalho da terra é único. Eu, quando plantei a primeira vinha, não é? Porque quando cheguei eu tinha 60 hectares de vinha, mas já feitos. E comecei a plantar, porque eu quis inovar, quis plantar outras castas, quis, enfim. E comecei a plantar a vinha. Eu ia lá todos os dias ver se aquilo crescia. Era, de facto, é quase acompanhar um filho a crescer. É uma ligação completamente diferente. E eu que trabalhei noutro setor noto bem a diferença. A terra traz-nos luz, traz-nos amor, traz-nos sofrimento também, mas traz-nos uma ligação única. Acho que quem começa a trabalhar na terra já não a deixa. E eu acho que nunca me desliguei dela, mesmo quando saí para estudar. Aquilo que eu chego à conclusão é que eu nunca me desliguei da terra.
0: Já tinha ficado a marca.
1: É verdade.
0: Não é?
1: E por isso eu voltei.
0: E ainda bem que assim foi, querida Leonora.
1: É verdade,
0: Leonora.
1: Sem saber
0: ainda
1: o que
0: bem.
1: É que ia dar. Sim, mas
0: sim.
1: É
0: mas
1: verdade.
0: Lá está, o caminho vai-se fazendo. Vamos fazendo também o nosso caminho na apresentação das suas escolhas. Leonor, qual será a próxima?
1: Eu, pronto, que lembrei-me logo muito da Amália Rodrigues, que é um marco e que já foi, desde a minha infância, e a canção Foi Deus. Porque acho que, sendo católica, a densidade que a Amália dá a este fado, isto é um espelho da sua própria maneira de estar na vida, integrante sempre na sociedade, na família. Ela tinha muito essa preocupação. A letra é de facto uma aceitação do destino e do dom da vida e da criação divina, e tudo isto acho que se justifica comigo. Eu também acho que cada um tem um dom, eu também tenho o meu. Acho que tenho tido uma estrelinha que me tem ajudado, e quando penso bem nisto, até quase que me arrepio, porque acho que esta canção tem muito a ver com aquilo que eu às vezes penso. Porquê me aconteceu isto? Porque eu, no aspecto positivo, porque é que eu fui por aqui? Porque é que, pronto, acho que há algo acima de nós e que nos ajuda, e ela reflete isso neste fato.

0: A voz de Amália aqui a marcar presença também nos Fados da Minha Vida, os Fados da Vida de Leonor Freitas, minha convidada esta semana. Já aqui temos falado do amor à terra, do trabalhar a terra. Entretanto, a Leonor, quando começa a sua jornada pela Casa Ermelinda Freitas, tenta sempre trazer aqui a modernidade a par da tradição.
1: Verdade. Porque, aliás, toda a minha vida tenho feito isso mesmo. Quando planto novas vinhas, ficam sempre uma grande parte das antigas. No vinho, tenho sempre a preocupação de inovar, mas mantendo a tradição. É uma inovação, mas mantendo a tradição. De facto, eu acho que as mudanças têm que, nestes casos, em que há história, há gosto, temos que o fazer lentamente, sempre não perder as raízes, porque elas ajudam-nos também, dão-nos força, e também porque é um produto, o caso, não é, do vinho, é um produto que também ele tem tradição, também ele revela muita coisa e as pessoas têm o seu paladar e vão-se mudando a pouco e pouco. E é isso que eu tento fazer na minha vida, é ir mudando as coisas, mas nunca me esqueço da tradição.
0: Uma não pode andar sem a outra, não é?
1: Pode.
0: Para o equilíbrio, não é?
1: É um equilíbrio, nitidamente.
0: Muito bem. O fado também pode caminhar lado a lado,
1: pode.
0: A tradição, inovação, quem sabe. Resta saber por onde nos leva a próxima escolha da Leonor.
1: Não, eu não disse no início, mas eu escolhi, de facto, três fados da Amália.
0: E bem.
1: O primeiro foi Deus, o segundo o vinho. E porque, de facto, este fado é uma tradução perfeita da paixão pela viticultura. O que ela canta, se nós pensarmos e associarmos, lembra, agora, claro, eu chamo sempre a atenção que o vinho tem que ser bebido com moderação. Porque ele é, de facto, o que, conforme a Amália diz, dá força e tira força. Mas dá muita força. Agora, tem que ser bebido, de facto, com moderação. É um produto, de facto, extraordinário. E não podemos esquecer que ele é tão importante que Jesus transformou a água em vinho. Agora, é um produto muito nobre. É um produto, um vinho, ou uma garrafa de vinho, não é só uma garrafa de vinho. Ela traz a cultura daquela região, ela traz o trabalho, o vinho tem o trabalho árduo das pessoas que tratam da vinha, que fazem o vinho, que ainda é tudo muito difícil, e ela traz o amor que as pessoas põem naquilo que fazem também. Portanto, uma garrafa de vinho é muito mais do que um vinho. É tudo isto. E, portanto, acho que a Amália retrata isso muito, muito na viticultura, nas pessoas, no trabalho das pessoas, mas eu direi que é a viticultura, mas é também um todo. E depois é com o vinho que nós também festejamos. Festejamos nascimentos, batizados, anos. Portanto, o vinho é um bem que também dá alegria, também comunica, além disto tudo, com as pessoas. E, portanto, eu acho que é um produto, sabendo-se beber, com moderação, extremamente importante em Portugal.
0: Muito bem, voltemos então à voz de Amália.

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Fadinho Serrano, a voz de Dulce Pontes, aqui em escuta nos últimos minutos, nesta tarde de domingo, pela sua Rádio Amália. Bom fim de semana, fique por aí, seguimos com Herman José, ele que vai estar presente na Noite de Comédia, agendada para o cartaz do Festival Jardins do Marquês, Oeiras Valley. Acontece dia 4 de julho. Ora, e aqui, para lembrar, para cantar, a sempre bem-vinda Canção do Beijinho.

aqui a fazer contas também aos beijinhos, a canção do beijinho, Herman José, ele que vai estar presente na noite de comédia agendada para o Festival Jardins do Marquês Oeiras Valley, vai acontecer dia 4 de julho. Vamos a caminho das duas nesta edição de domingo, com tempo ainda para escutar o Fado das Iscas, Hermínia Silva.

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0: 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São 2 horas. 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
1: Casa portuguesa? Yeah.

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Seguimos com Gisela João, Hostel da Mariquinhas, depois Estado Limite, Duarte e Valeu a Pena, Maria da Fé.

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Espero que esteja a passar um ótimo domingo na nossa companhia. Eu fico consigo até bem perto das 3. Mas daqui a pouco vou recuperar a conversa que tive com Cristina Clara, ela que, entretanto, já está pelo Brasil, encantando por lá em vários concertos agendados

para este mês de junho. Ora, falámos sobre os concertos, falámos também, claro, sobre o novíssimo single Bonança, o dueto que tem com António Zambujo. Recupero então a conversa com Cristina Clara mais daqui a pouco. Antes disso, em escuta para já Mísia com o Fado Amália.

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Daqui a pouco recupero a conversa que tive com Cristina Clara. Antes disso, escutar Camané, ele que vai estar ao vivo em palco no regresso 10 anos depois do Caixa Ribeira. O festival acontece dia 18 de julho. Camané é um dos nomes que por lá vai estar. É com ele que seguimos em escuta Fado Livre.

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0: Voz de Amália aqui em escuta nos últimos minutos nesta manhã de terça-feira, diretamente do Rio de Janeiro para a Rádio Amália, para este seu Bom Dia Amália, um percurso que será feito de forma inversa pela minha convidada Cristina Claro. Olá, bom dia.
1: Olá, bom dia.
0: Bom dia, como estás?
1: Muito bem, e tu?
0: Também, bem, muito obrigada. Bem-vinda de regresso a este estúdio. É sempre
1: obrigada.
0: Um prazer receber-te.
1: Uma alegria, obrigada.
0: Ora, essa obrigada não. Sendo que eu dizia que ias fazer aqui o caminho inverso, porque estás quase a partir em digressão rumo ao Brasil, várias datas a acontecer neste mês de junho, e calculo que estejas super expectante por este momento.
1: Sim, muito feliz, agora acabadinha de lançar este single e já poder levá-lo até ao Brasil. Ainda por cima ele próprio tem já essas influências, é assim, ainda uma ponte com o primeiro trabalho, não é? Ainda tem muito esta influência do show. E vamos agora levá-lo ao Brasil e também apresentando já alguns temas do próximo disco. Vamos passar por São Paulo, Rio, Brasília e Florianópolis.
0: Pronto, então não estava errada de todo. Eu falei no Rio e de facto...
1: Nada errada.
0: Ufa, ufa. Ora bem, e sim, pronto, o mote para este nosso reencontro aqui em estúdio é precisamente o teu novo single, Bonança, um dueto com António Zambujo, sendo que... Quem conhece o teu trabalho bem sabe o percurso que tens vindo a fazer, este cruzamento entre o tradicional e o contemporâneo. Achas que é um ponto de encontro aqui também entre os dois percursos, o teu e o do António?
1: Não sei se posso considerar um ponto de encontro entre os dois percursos, mas este tema para mim foi muito óbvio ainda antes de o convidar, já consegui ouvi-lo cantar este tema. Para mim ele é dos intérpretes mais incríveis como contador de histórias a cantar. Quando ele canta, nós realmente ouvimos a história, é muito especial, e eu queria que esta história fosse contada com essa sensibilidade. Sou completamente fã da forma como ele canta fado e outras coisas também, sinto uma certa afinidade também com a visão musical que ele tem, muito sensível e muito sem fronteiras, digamos assim,
0: não é?
1: Exatamente. E portanto pareceu-me o intérprete certo para esta história e fiquei muito feliz que ele tenha gostado do tema.
0: Eventualmente, se fosse outro meio de comunicação, eu poderia dizer: o quê? Sonhaste com António Zambujo? Mas não vou fazer isso. Mas sim, mas nada como ter presente um projeto e imediatamente na cabeça perceber por onde, não é? Por onde seguir.
1: Sim, ele tornar-se verdade, não é? Realmente, quando chegamos a estúdio e o António começou a cantar, para mim foi de facto emocionante, porque aí sim foi um sonho, algo que imaginamos, sim, e que se tornou verdade.
0: Muito bem, já lá chegaremos, vamos escutar Bonança mais à frente nesta hora. Para já, aproveitemos e vamos trazer à antena um dos temas incluídos no teu álbum de estreia, editado em 2021, uhum, o Lua Adversa, que já precisamente já marcava aqui este teu percurso entre fado e choro. Ora, Vira do Mondego.
1: Vira do Mondego, um belo Vira, gravado inicialmente pela Celeste Rodrigues, e que nós trouxemos para este disco também, dentro deste universo da canção popular. E aí foi o início da minha relação também com as percussões tradicionais, que agora incorporo bastante nos meus concertos. E aí está o grande Kinetels a tocar o Adufas Tracanholas, no momento em que eu me apaixonei por esses instrumentos e os trouxe também para os concertos.
0: E a tua vida nunca mais foi a mesma, pois?
1: Nunca
0: não.
1: Mais, pois nunca não. Mais, nem a dos vizinhos.
0: Sim, os vizinhos, então imagina a loucura. Bom, 9h41, escutemos ainda o Vira do Mondego, Cristina Clara, minha convidada aqui nesta última hora de Bom Dia Amália. Yeah.

0: foi o disco de estreia editado em 2021, este Caminho entre o Fado e o Choro. Vamos ter de esperar por outubro, não é, Cristina?
1: Verdade.
0: Para saber por que caminho nos levará este teu novo álbum.
1: Sim,
0: exatamente.
1: Sim.
0: Sendo que o primeiro single já o conhecemos, chama-se Bonança, é um dueto com António Zambujo, sendo que aqui neste single, e também à semelhança do teu primogénito, há aqui músicos que nos chegam de outras coordenadas, de outras latitudes, que também trazem outras inspirações ao próprio tema.
1: Sim, a minha música acaba por refletir muito do que é, de facto, o meu percurso nas minhas vivências artísticas, digamos assim, e os meus encontros. E eu gosto de trazer isso também para o disco. Ou seja, eu gosto que a gravação reflita o que é o meu percurso, que é feito desses múltiplos encontros, felizmente. Este tema, Bonança, escrevi quando ainda morava no Porto. Curiosamente, no ano em que saiu o meu primeiro disco, eu escrevi este tema e estava a atravessar um período assim um pouco angustiante à altura, e escrevi-o ainda sem saber muito bem como é que seria o arranjo musical que ele levaria. Escrevi-o sobre a melodia do fado alexandrino antigo, embora ele não esteja na forma tradicional.
0: Fizeste
1: do fado.
0: Fizeste aqui uma releitura, não é?
1: Sim, porque estávamos em plena pandemia, eu andava a ouvir muito Camané, nomeadamente aquele tema A Minha Rua, da Manuela de Freitas. Mudou muito a minha rua quando o outono chegou, que no fundo a pandemia foi uma espécie de outono para todos nós e para as ruas do Porto. E eu escrevi com essa melodia em mente, e essa foi a minha história de angústia durante esse período. Mas depois eu queria que o arranjo refletisse esse momento de bonança, não é? O momento em que nós percebemos que nem sempre as perdas ou aqueles momentos mais solitários são necessariamente dramáticos, e às vezes são mesmo portas de entrada para coisas novas, como foi na altura para muitas, para o meu novo disco que saiu, para as percussões tradicionais que comecei a aprender, para novas pessoas que entraram na minha vida, e acabou por ser de facto um momento de bonança. E eu quis que o arranjo tivesse essa luz. E então vieram os músicos Portugal, Brasil, Cabo Verde reunidos neste arranjo, e o resultado, a meu ver, ficou belíssimo. Depois enviei o tema já com o arranjo ao António, que gostou logo muito do tema, e depois foi só marcar estúdio e fazer acontecer.
0: E aconteceu mesmo. Portanto, sim. Bonança é o novo single da Cristina Clara, dueto com António Zambujo, cartão de apresentação para um novo álbum que tem edição agendada para o próximo mês de outubro. Entretanto, vais de viagem, estás quase a partir.
1: Quase.
0: Brasil, aguarde-se, aí vai ela, Cristina Clara, vai por aí estar várias datas ao longo do mês de junho.
1: Estão chegando.
0: Oh, estão chegando, sim senhora. E depois, em julho, ainda vais fazer uma outra paragem.
1: Sim, em julho vamos até à Bulgária, à Sófia, para o festival A2Jazz. E em agosto vamos até à Suíça, de 4 a 6, será isso? De 4 a 6. Sim.
0: Muito bem, portanto,
1: a Berna.
0: Muita dinâmica para os próximos tempos no passaporte também de Cristina Clara, que
1: verdade,
0: vai andar mundo fora a apresentar Bonança, e não só, outros dos novos temas também, que já quem for ao
1: este
0: teu concerto vai ter o privilégio de ficar a conhecer. Cristina, como sempre, é um prazer, muito, muito obrigada.
1: Prazer é mesmo.
0: Boa viagem,
1: obrigada.
0: Bons concertos, que vão ser com toda a certeza. Se, entretanto, estiver a escutar-nos precisamente pelo Brasil, porque não? Bom dia, Brasil, é só espreitar as redes de Cristina Clara.
1: Sim.
0: Terás por lá os locais onde vão acontecer.
1: Sim,
0: os
1: tanto
0: teus concertos.
1: No meu site, cristinaclara.com, como nas redes sociais, cristinaclara.music. Lá está toda a agenda, os links para os bilhetes, mas na Casa de Francisco em São Paulo vai ser dia 6 de junho, às 22. No Manus, no Rio de Janeiro, vai ser dia 9 de junho, às 20. Depois Brasília, 12 de junho, entrada livre, às 19. E eu estou aqui a pensar na agenda. E no dia 12 de junho, em Florianópolis, no Espaço Cultural Wagner Segura, às 19h30, também entrada livre.
0: Muito bem, ter a agenda assim na ponta da língua, sem cábula, porque lá está, eu estou aqui ao teu lado e não recorreste a cábula alguma, sim senhora. Olha, muitos parabéns. Pronto, olha, muitos parabéns também pela nova
1: obrigada,
0: música.
1: Catarina.
0: Ficamos à espera de mais. Obrigada, um beijinho.
1: Obrigada.
0: Escutemos então Bonança, Cristina Clara, com António Zambujo.

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Foram mais duas propostas em escuta nesta tarde de domingo, ligado à sua Rádio Amália. Primeiro, Beatriz da Conceição, com Fria Claridade. Juntámos Moura Encantada, Ana Moura. Tempo agora para escutar Bruno Chaveiro, com Canção de Embalar.

Estamos praticamente no final de mais um painel. Eu estou de saída, volto amanhã à sua companhia depois das 7, até bem perto da hora certa. Há tempo ainda para escutar Jorge Fernando, ele que é outro dos nomes que vai estar presente no regresso 10 anos depois do Festival Caixa Ribeira. Está agendado para dia 18 de julho e conto encontrá-lo assim por lá. Jorge Fernando, é com ele que seguimos em escuta. Chegou a hora. Até amanhã.

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0: É verdade, a nossa Lisboa está em festa. Estamos a entrar na semana da grande festa em honra de Santo António. Santo António, que se faz de sexta para sábado, de 12 para 13, a avenida vai estar repleta dos bairros de Lisboa com a alma do povo lisboeta. Falta poucachinho. Eu sou a Inga e estou por cá a dar-lhe música por vielas de tanta saudade até às 6.
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0: venham a esta Lisboa, de gente boa, de gente honrada.
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Falas de tanta saudade, as vozes de saudade ficam por cá com boas memórias. O caso de António Clarigo e Cabo Zéu, o fado do Pocachinho e saudade é tudo o que fica. Saudade também da nossa Terezinha, Teresa Tarouca e meu Bergantim. É a nossa próxima proposta musical. Logo depois, de novo, regressando a Lisboa, que está em festa, para a voz de Pedro Moutinho e Carminho. Lisboa mora aqui e lá vai Lisboa.

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0: Desde 1935 que esta grande marcha se escuta nas vozes das nossas fadistas. Foi a primeira grande marcha oficial das Marchas Populares de Lisboa, letra de Norberto de Araújo e música de Raul Ferrão. A primeira intérprete foi Beatriz Costa, mas foi na voz de Amália que ganhou outra dimensão. Agora está por aí na voz de Carminho e foi assim que a escutámos aqui na nossa emissão de Vielas de Tanta Saudade.
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voz de João Chora, o fado antigo andou na voz de Maria Mirra. Vamos ficar com uma voz que vai marcar presença no Caixa Ribeira, dia 18 de julho, Lenita Gentil. E vamos ouvir a história da Tia Macheta. Lenita Gentil vai cantar ao Caixa Ribeira, que já está agendado, já está marcado. Adquira o seu ingresso para dia 18 de julho, aí na Ribeira, no Porto. Estamos a contar consigo.

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7: É verdade, estamos a dar apoio total ao Caixa Ribeira para dia 18 de julho na Ribeira, no Porto. António Laranjeira também vai lá estar e agora está por aqui.

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0: Cheira bem, cheira a Lisboa. Lisboa tem cheiro de flores e de mar. E tem o cheiro de manjericos que paira no ar. Esta quadra com glosa podia muito bem enfeitar o nosso manjerico.
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0: Sabe de onde vem a tradição do manjerico nas festas de Santo António? Portugal tem uma árvore associada, o sobreiro, um arbusto, a murta, uma planta, a alfazema, e os namorados, o manjerico. O manjerico é considerado a erva dos apaixonados.
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0: Oferece um manjerico à tua amada, como é de tradição, e que ela o coloque bem pertinho do coração. Não se esqueça de cuidar do manjerico até o dia de Santo António do ano seguinte. Dita assim a tradição, para o casamento acontecer. E já agora, felicidades aos noivos de Santo António.

bonito na voz de uma das rainhas das marchas, Anita Guerreiro. E agora, outra voz, outra rainha, Maria Armanda e Sombras da Madrugada. Logo a seguir, vamos ter Rodrigo Costa Félix e Linda Leonardo.

novo vir a domingo na voz de António Laranjeira. O António é o autor deste Venho Falar dos Meus Medos, aqui para a voz da jovem fadista Vânia Leal. Ouvimos também Sandra Correia com a Rosa Maria do Capelão. E agora, até fechar esta primeira hora da nossa matiné fadista, vamos ter uma primavera em flores. A Minha Bungavilha com André Batista e depois Jaime Santos.

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0: Regresso à nossa matiné fadista por vielas de tanta saudade. Amália, eu queria cantar-te um fado.
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0: A música é o nosso fado e o nosso fado anda por vielas de tanta saudade. Nas vozes de Vânia Duarte, Raquel Tavares e Rui.

Este Vira dos Mal-me-queres é uma das nossas cantigas de êxito, a recordar Tonisha, aqui para a voz de Rui Vaz. Rui Vaz, que vai cantar no Caixa Ribeira, nesta edição que está marcada para 18 de julho, na invicta cidade do Porto. Onde quer que esteja, venha visitar-nos nesta data, venha participar nesta grandiosa edição do Caixa Ribeira. Cissa Marinho, um beijinho para o outro lado do Oceano Atlântico.

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tempo para a voz de Artur Batalha. E ao longo deste tempo todo de Rádio Amália, ao longo deste tempo todo a dar-lhe música aqui na nossa Rádio Amália, pela nossa Casa de Fados, eu já tive a oportunidade de conversar com muitos fadistas, com muitos músicos, compositores, letristas, poetas e escritores. Daqui a pouco vamos recordar uma dessas conversas do Fado Falado, a conversa que tive com o escritor e historiador Jorge Trigo. E vamos falar de Ircília Costa e de Amália Rodrigues. É mais uma edição que recupero do Fado Falado. Agora aqui vamos ouvir da voz de Nuno da Câmara Pereira.

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1: Cá estamos para mais uma edição do Fado Falado. Hoje o meu convidado é licenciado em História pela Universidade Autónoma de Lisboa e mestre em História Regional e Local pela Faculdade de Letras da Universidade de Lisboa. É também membro do Conselho Geral da Fundação Amália Rodrigues. Eu tive a oportunidade de o conhecer, já lá vão uns 4 anos, talvez, quando da edição do livro Ircília Costa, Sereia Peregrina do Fado. Hoje, no Fado Falado, vamos estar à conversa com Jorge Trigo. Boa tarde, Jorge.
2: Boa tarde, muito obrigado pelo convite. É sempre um prazer estar na Rádio Amália e é sempre um prazer estar com a Inga Oliveira.
1: Jorge, eu também gosto muito de si, sabe que é recíproco esta nossa amizade, consigo só tenho a aprender no que diz respeito à história das grandes vozes do fado e que deixaram um cunho pessoal, aquele cunho que é difícil de apagar com o tempo, e estou concretamente a falar de Ircília Costa, porque eu tive o privilégio, graças à sua vontade, de estar consigo no lançamento do livro da Ircília Costa, Sereia Peregrina do Fado, na Costa de Caparica, que é a terra natal da Ircília Costa, e assinalando assim o arranque daquilo que é o Festival de Fado Ircília Costa, que já vai na 4ª edição.
2: Exatamente, e esperemos que continue assim. Para o ano, com certeza que não irá deixar de haver este festival. E cada vez tem mais pessoas a participarem, a irem assistir, e portanto penso que está-se a consolidar este Festival do Fado Ircília Costa. Uma grande iniciativa de uma associação, que é a Associação Gandaia, uma associação que está também a desenvolver-se bastante e está, enfim, com o meu apoio, a minha colaboração em termos de Ircília Costa, a conseguir levar cada vez mais este nome a implementar-se no povo, na população da Caparica e não só, porque os caparicanos, a maior parte, não sabiam quem era Ircília Costa e hoje começam a saber a sua conterrânea, que de facto deu um grande nome, deu um grande lugar ao fado, na história do fado, e foi a primeira a cantar o fado em Hollywood e portanto foi uma antecessora da Amália e que era tão conhecida e tão famosa na altura como depois mais tarde veio a ser a Amália Rodrigues.
1: Já que estamos aqui a falar de Ircília e de Amália, se as duas tiveram a oportunidade de se conhecer em vida?
2: Exatamente. Este ano é um ano muito importante porque se assinala os 80 anos da estreia de Amália Rodrigues no Retiro da Severa, onde na altura a grande fadista da casa era a Ircília Costa. A Ircília Costa tinha uma diferença razoável de idades, portanto, diferença entre as duas, portanto, a Amália era uma jovem que se apresentava ali com cerca de 20 anos e a Ircília ouviu-a cantar e apostou nela, deu-lhe todo o apoio, de tal forma que ao longo da vida da Ircília e da Amália elas encontraram-se em várias alturas, ganharam uma grande amizade e há momentos muito interessantes, como por exemplo no Parque Mayer estava a Amália Rodrigues numa revista a cantar e teve que sair para ir gravar o célebre filme Capas Negras e foi a Ircília Costa que a foi substituir. E há depois um conjunto de acontecimentos que ao longo destas duas vidas fizeram com que se encontrassem.
1: Estamos a falar de duas figuras grandes do fato e podemos dizer que até chegar a Amália Rodrigues havia um período que era o período Ircília Costa?
2: Sim, exatamente. A maneira de cantar, a maneira de estar, a maneira de encarar o fado é uma durante o período de Ircília Costa. Ircília Costa é do tempo do Marceneiro, Alfredo Marceneiro, e que aliás eram muito amigos, e é uma época que depois se vai modificar porque a Amália traz uma grande novidade para o fado. Para já, a sua voz, a sua maneira de cantar, a sua maneira de aceitar letras que nós sabemos que na altura até foi, houve uma certa polémica por ela cantar, enfim, Camões, por exemplo, e outros grandes escritores, e que na altura não foi muito bem aceito. Hoje, claro que tudo mudou, e hoje verificamos que a Amália estava no caminho certo. Mas voltando ainda à Ercília, é evidente que a Ercília viveu nos anos 30 e 40 em termos de atividade artística. A Amália veio depois, mais tarde, a Ercília, para se deslocar ao estrangeiro, à América, ao Brasil, aos Estados Unidos, ia durante períodos grandes viajar de barco. Depois, na parte final já da carreira da Ercília, ela terminou a carreira em 1954, já na parte final ela já utilizava os hidroaviões que partiam ali de onde hoje, mais ou menos, onde hoje é
1: o Parque,
2: Expo,
1: das, Nações,
2: o Parque das Nações,
1: exatamente.
2: Onde foi a Expo.
1: Aliás, a Celeste Rodrigues até canta Olha a Mala, Olha a Mala,
2: exatamente.
1: Não é verdade?
2: Portanto, ali eram os hidroaviões e ela começou a ter esse meio, esse meio para viajar e, portanto, facilitou um pouco. Mas depois a nossa Amália começou a fazer as suas locações sempre de avião e, portanto, também tinha outras condições. De qualquer das formas, na época, de facto, nos anos 30 e depois 40, e o princípio ainda dos 50, a Ercília foi muito famosa, era, de facto, uma figura muito importante no fado e depois no Brasil, onde ela brilhou em vários anos e nas últimas vezes numa companhia de uma grande mulher do teatro e não só, que foi Alda Garrido, e portanto ela fez parte dessa companhia e antes fez parte daquelas companhias portuguesas que iam ao Brasil com os grandes nomes, Josefina Silva, o António Silva, o Vasco Santana, etc., a Mirita Casimiro, e lá estava a Cecília Costa a brilhar cantando fado.
1: Vamos lá então ao Brasil. 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

0: Ora, depois deste tema musical que serviu aqui para ilustrar esta nossa conversa a propósito de Ercília Costa, de Amália Rodrigues e de outras figuras do fado que se cruzaram nos percursos artísticos e nos caminhos pessoais destas duas grandes referências do fado, nós já estamos numa paragem no Brasil. É que depois da edição se Ercília Costa, a sereia peregrina do fado ou a tuti negra do fado, não é verdade?
1: Sim, era conhecida assim.
0: Também era assim conhecida pelo seu jeito tão peculiar de cantar.
1: Exatamente, por isso eu queria associar esta parte com uma jovem chamada Kátia Tuna, que está a fazer um doutoramento e o tema desse doutoramento tem a ver com a religiosidade do fado. E ela contactou-me através de um amigo que a Inga também conhece bem, que é o Nunes Forte, e contactou e depois ele, enfim, fez com que nós nos cruzássemos em termos de vários, em vários momentos. E ela disse-me que, de facto, tinha a Ercília Costa nessa tese, exatamente porque ela era considerada a santa do fado pela sua maneira de cantar, a sua maneira de colocar as mãos. Ela, há imagens em que ela está praticamente ajoelhada.
0: Era isso que eu ia também agora aqui introduzir para a nossa conversa. A imagem, a própria figura da fadista. Há pouco nós falámos do período Ercília Costa e depois o período Amália Rodrigues. Sabemos que o negro, o Childs, foi introduzido por Amália. Ercília Costa, nas muitas fotos que me chegam e que são conhecidas, aparece com a imagem do lenço envolto na face, que nos faz logo remeter para imagens de santas.
1: Exatamente. Há uma curiosidade muito interessante em relação a Ercília Costa. Um dia ela foi chamada à redação de um jornal católico chamado A Voz. E ela foi lá chamada exatamente porque eles queriam apresentar uma reclamação em relação à maneira de como ela, não era como ela cantava, era por ela aceitar ser a santa do fado. E então chamaram lá a dizer: a senhora não pode ser santa, a senhora sabe que não é santa, portanto a senhora não pode aceitar que lhe chame a santa do fado. Pronto, e ela disse: eu não posso fazer nada, isso é o povo, é o meu público que me pôs esse nome, esse título, e portanto eu não posso fazer nada, é o carinho deles. Mas o curioso é isto dar origem a que um jornal, os jornalistas desse jornal a tivessem chamado exatamente para se queixarem que ela não podia ser a santa do fado. E mais tarde ela dá uma entrevista onde diz que não quer mais ser a santa do fado. Foi um título que colocaram, que ela gostou muito, que aceitou muito bem, que possivelmente teria a ver exatamente com a maneira como ela cantava e como ela se dedicava a cantar, mas que, pronto, não queria mais ser a santa do fado. E quando eu descobri essa entrevista, eu que já tinha o título do livro, que era para ser Ercília Costa, a santa do fado, mudei para Sereia Peregrina do Fado, que era outro título que também lhe foi atribuído, como também a Tuti Negra,
0: a Tuti Negra do fado.
1: Mas pronto, isto deu origem a que eu achasse que então, pronto, se ela em dada altura disse que não queria ser mais a santa do fado, eu vou dar um outro título ao livro. E mudei. Por isso, mas de qualquer das formas, voltando à mesma situação.
0: Ela, do mestrado.
1: De facto, o mestrado, já ajudei com algumas imagens que eu entretanto encontrei, porque hoje em dia, através da internet, nós conseguimos, sem ir ao Brasil, consultarmos os jornais e revistas da época que têm a ver com a Ercília. E eu, portanto, comodamente, através do computador, fui consultando as revistas e jornais da época que estão online através da Biblioteca Nacional do Rio de Janeiro. Pronto. E isso fez com que eu também descobrisse algumas imagens, que já enviei para a Kátia, onde está, de facto, ela de joelhos, com o tal lenço, como se fosse, de facto, quase uma santa. Ou então, o contrário, também podíamos imaginar um dos pastorinhos de Fátima, de joelhos,
0: as vestes da época,
1: enfim, de joelhos perante Nossa Senhora de Fátima, por exemplo.
0: Jorge, ainda a propósito dessa foto dessas fotos que aparecem de Ercília Costa em que ela está de joelhos e com uma posição que podemos supor que estivesse a cantar rezando. Cantar rezando porquê? Porque o fado também é uma oração, não é verdade?
1: E ela entendia assim. Ela entendia assim, exatamente. De tal forma que hoje em dia as pessoas, quando ouvem estes discos antigos, estas gravações da Ercília, possivelmente não darão a importância, porque hoje o fado canta-se de outra forma. Aliás, há quem diga também que o fado evoluiu. O fado hoje já tem outras interferências, até em relação aos instrumentos, embora haja pessoas que também, enfim, ignoram que na história do fado, logo do início, ele era muito acompanhado ao piano. Hoje as pessoas admiram-se porque é que o fado tem o piano a acompanhar, mas exatamente muitas vezes na altura era assim que era tocado. E a Ercília, de facto, entendia o fado como uma certa, quase como se fosse uma oração, e portanto é como se tivesse a rezar. Como ela, também acontecia com outros fadistas, mas ela de facto foi a que mais entendeu o fado exatamente dessa forma.
0: Ercília Costa, além de ser uma figura que nós nos últimos tempos temos vindo a descobrir, graças a si, Jorge, porque muito do que hoje se sabe de Ercília Costa tem vindo das longas pesquisas que o Jorge tem feito, e descobriu coisas surpreendentes desta mulher. Ela tinha um chofer particular, tinha direito a monogramas nas suas vestes, no teatro, nos hotéis. Conte-me pormenores desta, na altura, e já que nós falamos da diva do fado, Amália Rodrigues, como sendo a figura maior do fado, fale-me desta figura que, a seu tempo, no seu tempo, também era considerada uma das nossas maiores. Era a maior na altura, era a grande vedeta.
1: Eu vou dar, por exemplo, nós estamos sempre a descobrir, eu digo nós porque de facto, enfim, eu faço essas pesquisas, mas às vezes procuro também ter alguma colaboração, fazendo perguntas a esta ou aquela pessoa que possa ir enriquecer essas pesquisas que faço. E o que eu vou, e o que eu tenho descoberto, e estou sempre a descobrir, eu sempre que me sento a fazer pesquisas, descubro sempre mais qualquer coisa. Por isso é que eu penso que não há um término para fazer pesquisa, para descobrir e para fazer pesquisas sobre a Ercília. Só há quando eu entender que pronto, acabou. Mas o facto de eu dizer acabou não quer dizer que não houvesse muito mais para descobrir. E ainda recentemente, há poucos dias, eu descobri que, em dada altura, isto para ver de facto a importância da Ercília, e voltando ainda também ao aspecto da religiosidade. Ela, numa dada altura, ela foi ao Brasil e ofereceu-lhe muitas flores. Ela adorava flores, tal como a Amália, e ofereceram-lhe flores. E ela, o que é que entendeu? Ela tinha imensas flores, e isso está depois numa entrevista. Ela foi, de facto, com todo um, entre aspas, um séquito, portanto, toda aquela gente que foi com ela e que abajulava no bom sentido, portanto, que admirava.
0: Idolatravam.
1: E foram com ela. Ela foi ao Cristo do Corcovado e pegou nas flores e ela foi as distribuindo pela escadaria. E achou: estas flores vão ficar aqui porque estas flores não são para mim. Estas flores, simbolicamente, eu vou entregá-las a Cristo desta forma. E eu, ao ler esse artigo, veio só a demonstrar, mais uma vez, que ela, de várias formas, mostrava essa religiosidade. Neste caso, não foi a cantar, foi de uma forma simbólica, até em relação às flores que as pessoas iam oferecendo, e que ela, desta vez, entendeu, no fundo, também agradecer a quem as ofereceu, mas entregando simbolicamente a Cristo.

0: público brasileiro na altura com Ercília Costa? O que encontrou da relação público-Ercília Costa?
1: Bem, em primeiro lugar, e isso pode-se ver no livro que eu publiquei agora recentemente, na ligação da Ercília através do fado, portanto, na ligação com o Brasil, é que, pode-se, portanto, isso verificar neste livro, é que ela apaixonou-se pelo Brasil. Portanto, não só os brasileiros se apaixonaram por ela, mas ela própria se apaixonou pelo Brasil, e nesse livro estão aí textos em que ela de facto descreve e demonstra a sua grande ligação com o Brasil. De tal forma que no final, eu nunca consegui descobrir se ela voltou ao Brasil ou não, mas eu penso que não, mas há um texto numa entrevista em que ela diz que comprou um terreno no Brasil para depois construir lá uma casa. Ora, ficou por aí, porque nunca mais descobri, não consegui descobrir, e deduzo que ela não deve ter voltado ao Brasil. Não sei o que aconteceu a esse terreno, mas isto para dizer que ela gostava tanto que até tinha comprado um terreno para construir lá uma casa. E a Ercília foi gostando não só do Brasil, como da música brasileira, ao ponto de ela cantar, e isso não sei se há gravações, é até interessante que um dia se descobrissem essas gravações, ela cantou samba, e há entrevistas dela onde ela diz que de facto até descreve alguns títulos de sambas que ela gostava e que cantava.
0: Ela foi contemporânea de Carmen Miranda.
1: E ela foi depois amiga da Carmen Miranda, e eu consegui, através da sobrinha da Ercília, Manuela Costa, consegui descobrir e reproduzir no livro um telegrama da Carmen Miranda, em que, numa altura em que a Ercília vai regressar a Portugal, a Carmen Miranda enviou-lhe um telegrama a dizer que desejava manter a amizade que tinham, uma pela outra, e portanto queria, não era pela vinda da Ercília para Portugal que deixariam de ser amigas e de contactar. E esse telegrama testemunha de facto a amizade entre a Ercília e a Carmen Miranda, que se terão conhecido, em princípio, tudo indica que se terão conhecido na América, em Hollywood, exatamente na altura em que a Ercília lá esteve, e que a Carmen Miranda se estreava nesse ano na América. E, portanto, daí ter havido esse encontro e terem ganho essa amizade. E depois ainda tem esta particularidade, é que a Carmen Miranda era portuguesa, embora fosse muito pequena para o Brasil, mas era portuguesa. E, portanto, é a amizade de duas portuguesas, de certa forma. Embora a Carmen fosse mais brasileira do que portuguesa, mas as raízes dela, pelo nascimento, eram portuguesas.
0: Quando se fala de Ercília Costa, a primeira fadista a atuar em Hollywood, como é que isso aconteceu?
1: Ela foi convidada pelo governo português na altura, foi convidada por António Ferro para se deslocar aos Estados Unidos para participar em representação de Portugal na Feira Internacional de Nova Iorque, em que também terá estado a Carmen Miranda.
0: E foi por essa altura, então, que deve ter surgido a amizade.
1: Exatamente.
0: Não é verdade?
1: Depois a Ercília foi atuar no pavilhão português, na Feira Internacional de Nova Iorque, e depois ficou na América mais um tempo, onde ela se deslocou atuando em vários estados. E, portanto, nessa turnê que ela fez na América, incluiu Hollywood. E quando chegou a Hollywood, ela conheceu os grandes nomes do cinema dessa altura, e ela depois ganhou uma ligação e ficou amiga dos grandes nomes da altura, desde o Cary Grant, o Cooper e tantos outros que na altura estavam lá a filmar, e eram grandes nomes do cinema.
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1: São 5 horas.

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1: Começou por ser conhecida como Florência de Fátima, depois Florência Rodrigues e, por fim e para sempre, Florência. Rainha das Cantadeiras, com apenas 13 anos, da Invicta a Lisboa, do Brasil ao resto do mundo, cantou e levou Portugal na sua voz. Cantou folclore, música ligeira e fado. Venceu festivais e criou ao lado do seu marido Domingos Parker a Rádio Clube de Matosinhos, onde hoje escutamos a nossa Rádio Amália na região do Porto.
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1: Em 1979, participou no Festival RTP da Canção, onde cantou esta viagem de um povo trabalhador à procura de novas rotas de esperança, amor e alegria.

0: De rosa ao peito, de amores de Amora Negra, as suas canções foram êxitos. Gravou perto de 70 discos e recebeu 2 discos de ouro. Em 1996, recebeu o prémio Prestígio atribuído pela Casa de Imprensa. Florência partiu a 18 de julho de 2025 e este ano, a edição do Festival de Fado Caixa Ribeira presta-lhe homenagem.
1: 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É a Maria que se levanta de madrugada para o trabalho do dia a dia. Alegre, azogada, na boca uma cantiga sadia que aquece a madrugada, se a madrugada é fria. Sempre a mesma Maria, a Maria das Fontes.

0: ninguém. Esta Maria não espera por ninguém. É sempre a primeira, ou não fosse ela a Maria Tripeira. É assim a Maria do Porto, que tem por trabalho brasão. Ama a todos por igual e traz o Porto no coração. É assim esta Maria, desta invicta cidade, que gosta de ser livre e ama a liberdade. Mas a sua liberdade, com ordem e alegria a rodos, com paz e trabalho para todos. 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

A vida de Manuel Monteiro foi vivida no Brasil, onde se tornou famoso. Nascido no ano de 1909, a 15 de maio, em Simbres, Armamar, aos 14 anos, emigra com os pais para o outro lado do Atlântico. Pelos anos 30, dá início à sua carreira artística no programa Luz ao Brasileiro, da Rádio Educadora do Brasil. Uma das rádios que passava música portuguesa para atender as centenas de pedidos musicais da comunidade portuguesa, então radicada e recentemente imigrada em terras de Vera Cruz.

0: Manuel Monteiro tem dezenas de discos editados, talvez centenas, mas hoje em dia dificilmente os encontramos. As suas canções são retratos da sua terra, da sua casa, das suas gentes, como esta, A Igrejinha da Minha Aldeia, editado em outubro de 1938.
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1: Hoje recordamos um dos primeiros cantores negros a cantar nos palcos da Eurovisão. Decorria o ano de 1967 e era apresentado desta maneira ao público português no 4º Grande Prémio TV da Canção Portuguesa.
2: Passamos agora à canção finalista com o número 2. A canção chama-se O Vento Mudou. Será a intérprete Eduardo Nascimento.
1: Eduardo Nascimento nasceu em Luanda a 26 de junho de 1943 e nos tempos da música Yé Yé batia concursos como líder do conjunto angolano Os Rocks. Para mim e para si, que nos escuta e quer ter boas recordações da nossa música do antigamente, esta será certamente uma boa memória. E por isso, ouçam!

Esta foi a canção vencedora do festival RTP e representou Portugal na Eurovisão em Viena. Decorria o ano de 1967. Até aos nossos dias, já foi algumas vezes recriada e gravada em disco pelos Delfins, Adelaide Ferreira, UHF e recentemente pela fadista Maria de Fátima Travassos.

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1: 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São 6 horas. 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
2: Muito boa tarde a todos os ouvintes da Rádio Amália. Estamos aqui para mais uma emissão muito especial deste programa. Hoje tenho uma convidada que é das fadistas que eu mais admiro, de coração, desde sempre. Conhecia, ainda eu era muito criança, e tive sempre o privilégio de poder escutar de perto e de poder ouvi-la. É a Ana Sofia Varela. Bem-vinda, Ana Sofia.
3: Olá, Tiago. Muito boa tarde. Obrigada pelo convite, desde já. Fico muito feliz por estar aqui neste teu programa. E boa tarde a todos os ouvintes.
2: E é de facto um grande privilégio, porque eu acho que não há ninguém da minha geração mais nova. Aliás, faço parte de uma geração onde também está alguém tão especial que nós já vamos falar mais à frente, e tantos outros meninos. Acho que não há ninguém que não te admire e que não reconheça em ti a tua história, a tua obra e o quanto isso tem sido importante para todos nós e também para a nossa construção fadista.
3: E eu fico muito agradecida por tais palavras e por saber que os jovens têm esse carinho e essa admiração por mim.
2: E como é que a jovem se apaixonou pelo fado?
3: A jovem apaixonou-se muito cedo pelo fado. Apaixonei-me porque tinha eu 10 anos.
2: Sim.
3: Até aí eu gostava de cantar tudo. Cantava canta, alentejano, cantava as músicas pop da altura, cantava tudo, sinceramente.
2: Sempre tiveste vontade de cantar,
3: sempre
2: foi sempre uma coisa natural.
3: De cantar, sempre foi uma coisa natural em mim, foi uma vontade natural em mim desde pequenina, dançar, cantar, fazia parte do meu dia-a-dia. O fado surge com 10 anos... Comecei a ouvir fados na televisão, através do Nuno da Câmara Pereira, na altura que estava sempre a aparecer na televisão, e perguntei ao meu pai o que é que era fado, e a partir daí o meu pai respondeu-me que era
2: um estilo de música
3: muito nossa, o tradicional, e falou-me de imediato da Amália. Entretanto, ele comprou um disco da Amália. O meu irmão, na altura, um pouco mais à frente, começou a fazer programas na rádio, e começou-me a trazer discos de vários fadistas, desde Maria Teresa de Noronha, Teresa Tarouca, Fernanda Maria, Lucília do Carmo.
2: E tudo aquilo mexia contigo?
3: Tudo aquilo mexia comigo. Obviamente que a Amália foi o deslumbramento,
2: claro,
3: total até aos dias de hoje, não é?
2: Claro que sim.
3: Foi a minha grande referência. E apaixonei-me e disse para mim: é isto o meu género de...
2: Soubeste sempre que seria isso que ias fazer e que era isso que fazia parte de ti e da tua condição,
3: sim,
2: humana.
3: Porque naturalmente fluía.
2: Fluía naturalmente.
3: Em mim, sim.
2: Falavas também dessa herança das origens e da forma de falares do Alentejo, porque tu vens, ou seja, tu nasces em Lisboa, mas vais para o Alentejo muito pequenina.
3: Muito pequenina.
2: O Alentejo dá uma liberdade diferente às pessoas?
3: Completamente. Eu tive uma infância linda, desde rebolar nas ervas e brincar com o barro e correr nos campos, porque eu comecei por viver no campo. E mesmo na vila era muito tranquilo, não tem nada a ver
2: com a cidade.
3: Com
2: não é?
3: A cidade, não tem nada,
2: sim,
3: a ver. E foi muito bonito. Comias azedas, como diz
2: no fado
3: da Amália.
2: Sim, e portanto seguiu sempre esta paixão, que depois, com o decorrer dos anos começas a cantar e começas a participar em alguns eventos e noites de fado, uhum. E concursos também. Eu há uns anos encontrei e partilhei contigo, foi uma coisa que eu tive muita felicidade mesmo, que foi a tua participação no Grande Prémio Nacional do Fado, acho que era assim que se chamava, não é? Em Lisboa, em 1995 ou 96.
3: O Grande Prémio do Fado RTP.
2: RTP, desculpa. Sim,
3: só houve
2: sim.
3: Uma vez.
2: Só houve uma vez. E eu encontrei isso na RTP Arquivos e fui logo ter com a Ana Sofia Varela mostrar esses vídeos. Diz que é 18 anos, 17?
3: 16.
2: E já havia aí aí já havia a certeza de que o que tu querias fazer sempre era pertencer ao fado, cantar o fado,
3: sim,
2: viver
3: sim.
2: O fado.
3: Eu já nessa altura já estava muito mais à frente. Ou seja, eu descobri com 10.
2: Pois.
3: Comecei a cantar para os amigos, para a família. Depois, aos 15, 16, comecei a participar em noites de fado que existiam em Serpa. Isto porque eu levei muito tempo a descobrir que Serpa era uma terra de fadistas, ainda hoje.
2: Certo.
3: E havia um sítio que era o Forcado, chamava-se o Forcado, onde faziam fados e encontros. E depois as noites de fados que organizavam na banda, a Filarmónica.
2: E vinham pessoas de Lisboa, às vezes, ou não? Ou eram mais os artistas locais?
3: Eram os locais, sim.
2: Sim, sim.
3: Isto falando dessas noites de fado mais da terra. E era muito giro porque acabei por também ter ali uma escola.
2: Claro.
3: Muito perto. E foi começar a ir aos concursos de televisão logo a seguir, por volta dos meus 16 anos.
2: Sim.
3: Foi 16, depois 17, depois fui ao Festival da Canção também, que foi a Seleção Nacional, que foi um género de um programa tipo ajuda-me como hoje em dia
2: o
3: The Voice,
2: os concursos que haviam na televisão.
3: Era a Seleção Nacional, chamava-se Seleção Nacional, que me levou ao Festival da Canção. Portanto, fiz esse
2: foi um percurso natural
3: de concursos e participações. E
2: o que é que mais te apaixona? E porque depois vieste para Lisboa, obviamente vieste para Lisboa, o que é que mais te apaixona nesta cidade? Que encantos é que esta cidade tem em relação ao fado que te seduzem muito enquanto ser humano?
3: Que encantos?
2: A Noite de Lisboeta, por exemplo, é uma coisa que te fascina? É
3: pá, falas-me da Noite de Lisboeta. Eu já vivi uma Noite de Lisboeta que não tem nada a ver com esta.
2: Achas que mudou muito?
3: Acho.
2: Sim.
3: Acho que mudou muito e era mais encantadora, uhum, para mim na altura que eu vim para cá. Agora acho que está diferente, está... Perdeu um pouco a magia.
2: Certo.
3: Acho que perdeu um pouco a magia.
2: Achas que também passa por exemplo, chegares aos sítios hoje e não veres os pilares que vias quando eras mais nova chegar, por exemplo, entrares numa casa de fados e veres, por exemplo, uma dona da Beatriz da Conceição ou
3: sim,
2: uma Teresa Tarouca.
3: Poderá ser.
2: Ou uma Celeste Rodrigues, não é? Ver todas estas pessoas,
3: sim,
2: e depois de repente começarmos a chegar aos sítios e estas pessoas já não estarem.
3: Já não estão. E já não há essa
2: mística.
3: Mística, esse peso do passado.
2: Claro.
3: Bom.
2: Sim.
3: Esse peso bom. Essas vivências e o respeito que se tinha.
2: Havia muito cuidado,
3: havia
2: mesmo.
3: Havia muito mais cuidado, muito mais glamour.
2: Sim, sim.
3: Também o silêncio que se fazia era um silêncio mesmo quase religioso. As noites eram muito mais especiais. E talvez isso tenha também um pouco a ver com o turismo de hoje em dia.
2: Certo.
3: Nas casas.
2: Certo.
3: Isto falando em casas de fado. Acho que o turista antes era muito, apreciava de uma forma muito mais intensa e profunda. Mais,
2: e não tanto num sentido tão comercial de vir aos fados porque é uma
3: porque
2: coisa...
3: Sim.
2: Sim, porque sim.
3: Eles vinham com curiosidade e saíam encantados.
2: Claro.
3: Agora parece que ouvem como quem come um prato de comida e...

0: Isso aconteceu aí nessa noite e mais noites que têm acontecido na Bela e em outros sítios, mas eu quando falo de acontecer, acontecia naturalmente numa noite que era para clientes.
1: Sim, estou a perceber.
0: Entendes?
1: Não era no final da noite em que todos se
0: Em todos
1: reuniam.
0: reunião, é porque enquanto estamos todos nós estamos
1: Na mesma bolha.
0: na mesma bolha. E acontecia tanto entre nós,
1: Como com
0: fadistas,
1: os
0: como
1: clientes.
0: com os clientes.
1: Sim,
0: Era
1: é, ou
0: isso
1: seja,
0: que...
1: essas modificações e transformações foram acontecendo neste espaço dos fados. E queria-te falar desta pessoa, porque eu sei que ela é muito importante para ti, muito importante na tua história e com certeza também muito importante neste disco que vamos falar aqui hoje, que é o António Chainho.
0: Sim, senhor.
1: Sim. Tu conheces o António Chainho nessa altura, com 18, 19 anos ou mais tarde?
0: Eu conheci um bocadinho antes, porque é assim, eu quando vivi em Serpa, houve uma altura que eu ia a Setúbal ter umas aulas de canto com uma professora, que era a professora Irmelinda, que era muito amiga do António Chainho, e nessa altura ela uma vez veio comigo a Lisboa, com os meus pais, e apresentou-me ao António Chainho. Depois, mais tarde, é que, entretanto, se dá o encontro para participar
1: No disco.
0: no disco. E foi muito bom para mim, foi uma apresentação em grande. Ele, através desse disco, eu dei-me a conhecer para um.
1: Achas que é esse disco que dá a conhecer ao grande público?
0: Sim, foi esse disco foi muito importante. Foi. Vou-me para. Vou-me a muitas pessoas. Também viajei com ele. Fui a Barcelona, por exemplo, em Barcelona esse encontro em Barcelona deu-me a conhecer o Vasco Graça-Moura, por exemplo,
1: Sim, fantástico.
0: que me ofereceu o livro dele e disse que adorava que eu cantasse a Rosa Noturna.
1: Sim.
0: E foi a partir desse poema, pois eu escolhi mais dois do livro dele, que tive, assim, de repente, logo três poemas lindos
1: Quase que oferecidos para ti, para criares, para
0: sim,
1: seres tu a criadora, não é?
0: e fui eu a
1: Sim,
0: criadora,
1: sim.
0: para o primeiro disco.
1: Para o primeiro disco.
0: Exato.
1: Olha, vamos fazer a nossa primeira pausa. Voltamos já para a segunda parte dos Amigos do Fado. Eu gostaria de pedir-te, a seguir pedes-te os fados, mas eu gostava de passar este fado que pertence a este novo disco. É muito especial, está muito bem tocado, muito bem cantado. Eu amo, eu insisto muitas vezes, que é um tema que eu amo, que se chama Vim para o Fado e Fiquei, porque de facto isso é a história da tua vida e será sempre, e nós saberemos sempre que a Ana Sofia Varela veio para o Fado e ficou. Voltamos já para a segunda parte dos Amigos do Fado.

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3: Estamos de volta para a segunda parte dos Amigos do Fado. Hoje, como vos disse, tenho uma convidada muito especial, a Ana Sofia Varela. Estávamos a falar da Rosa Noturna, do Vasco Graça Moura, e dele teres conhecido em Barcelona e dele ter oferecido o livro e pedido para tu cantares coisas dele. De que forma é que tu te deixas seduzir por um poema? Porque eu acho que é muito especial a forma, o critério que tu tens para escolher os poemas. Tu não escolhes um poema qualquer.
4: Não.
3: Tu escolhes um poema que te diga mesmo que tenha um...
4: Exatamente. E curiosamente, a Rosa Noturna, quando ele me ofereceu na altura, tinha tudo a ver comigo mesmo. Parece que foi um poema escrito para mim mesmo, para a minha história, na altura. E por norma, tento escolher temas que me digam algo profundamente e... o mais possível, não é? Às vezes há situações que é mais o dizer o poema.
3: Sim.
4: Mas por norma tenho preferência em escolher algo que tenha a ver com, que faça sentido para mim.
3: Porque uma das coisas que eu acho que é mais especial na tua história é mesmo a obra que tu tens, a obra de fados e os poemas, as composições, ou seja, as pessoas que te escrevem e a forma como te escrevem entendem exatamente a tua profundidade e a forma como tu sentes estas palavras e a cadência destas palavras que cantas. Tens ideia de qual foi a primeira coisa que fizeram mesmo para ti?
4: Primeira coisa que fizeram mesmo para mim? Do primeiro disco, certo?
3: Sim, sim. Bom, esta pertence ao início, não é? Rosa Noturna
4: é uma
3: delas. Sim.
4: É uma delas. Foi o Mário Pacheco que fez a música. Mesmo para mim. Tenho também O Conhecimento, que é mais um tema do Vasco Graça Moura.
3: Do Vasco Graça Moura.
4: Também Mário Pacheco.
3: Então o Vasco Graça Moura é o primeiro, se calhar, o primeiro grande poeta que tu assumes criações desse. O primeiro grande poeta a escrever para ti, que ele estava no livro, mas que tu cantaste poemas dele.
4: Sim, não. Foi talvez o João Monge.
3: O João Monge.
4: Porque eu comecei por cantar muito antes do disco.
3: Sim.
4: Eu apresentei-me ao vivo num grande espetáculo que eu fiz, um maravilhoso espetáculo lindo, com dança flamenca, que foi um espetáculo de fado e flamenco durante a Expo 98, em que tive que cantar temas originais, que foi aí que eu cantei pela primeira vez o Fado de Amor e Pecado.
3: Sim, lindo.
4: Em que uma parte do fado era cantada em flamenco com a cantora de flamenco, e é um poema de João Monge e música de João Gil.
3: Portanto, aí essa a história poética envolve-se com estes grandes poetas, João Monge, Vasco Graça Moura e tantos outros.
4: Sim.
3: Mas essa escolha criteriosa é muito especial e leva-me a uma pergunta que eu gostava de fazer. Tens paixão também pela escrita, de escrever poesia?
4: Não é o meu forte.
3: Ok.
4: Não é bem o meu forte. É mais, se calhar tenho mais facilidade em criar melodias.
3: Melodias do que os poemas.
4: Do que poemas. Poemas eu tenho ideias.
3: Sim.
4: Mas depois passá-las para o papel tenho alguma dificuldade de me exprimir. Até mesmo a falar. Tenho alguma dificuldade, sou um pouco tímida.
3: Mas hoje não, hoje aqui comigo não, que a gente já resolveu essa situação.
4: E é isso. E é isso que
3: sabes, sabes que eu todos os programas faço sempre uma pergunta aos convidados, que é uma pergunta que eu gosto que todos possamos refletir um bocadinho. Obtecendo aquela estrutura métrica que nós conhecemos dos fados tradicionais, achas que todas as palavras cabem no fado ou nem todas fazem sentido serem cantadas?
4: Todas as palavras, como assim?
3: Todas as palavras da língua portuguesa, todas as que possam existir. Se todas têm um encaixe fadista ou se há palavras próprias para o fado.
4: Depende da beleza da palavra.
3: Com a própria melodia, não é?
4: Com a própria melodia. Depende do poema, o sentido. Mas, quer dizer, todas as palavras... Todas as palavras certas.
3: Sim,
4: encaixam.
3: Olha, isso é das respostas mais bonitas. Todas as palavras certas acabam por encaixar.
4: Exato.
3: Nas melodias. Como é que foi pensado este disco que saiu agora?
4: Este disco foi... inspirado, de certa forma, no disco do António Cheinho em termos de título, que era a guitarra e outras mulheres. E eu, como tinha um desejo já muito antigo de ter um disco em que tivesse vários guitarristas a acompanhar-me, surge daí, tipo, a mulher e outras guitarras.
3: Fazer o inverso.
4: Fazer o trocadilho.
3: Sim, sim.
4: E uma vez que não gravava há tanto tempo, também é um género de um recomeço.
3: Claro.
4: Ou seja, eu comecei por ser... a minha primeira gravação ou participação foi com o António Cheinho e foi um certo... um começo, e agora é um recomeço de uma fase, de outra fase.
3: E sentiste feliz de voltar a estúdio e gravar o disco com esta natureza?
4: Sim, foi uma experiência diferente. Acho que cada músico tem a sua forma de expressar e a sua alma, e isso influencia na forma de cantar.
3: Claro.
4: E nós vivemos isso diariamente, porque nunca são sempre os mesmos músicos. E eu sou uma das minhas características é um bocado o improviso, e nunca canto igual, e dá-me um certo gozo e gosto esse exercício.
3: Não será essa a maior riqueza de um fadista? Nunca fazer igual?
4: Acho que sim.
3: Eu também acho que sim.
4: É o momento.
3: Sim.
4: É cantar o momento.
3: E neste disco cantaste sempre cada momento que viveste ali com aqueles músicos?
4: É assim, um CD nunca é tão
3: natural e orgânico como um momento.
4: Tão orgânico,
3: não é?
4: Tirando o fado, o Aqui,
3: sim,
4: o Varela, que fiz ao mesmo tempo que todos.
3: Quantos guitarristas estavam?
4: Que eu acho que é o mais orgânico.
3: Sim.
4: Os outros foi
3: um de cada vez. Sim.
4: Não foi um de cada vez. Sim. Gravámos todos ao mesmo tempo. Eu se calhar meti voz num ou no outro tema, mas acho que há um ou outro que também foi ao mesmo tempo que eles. Mas não é... Não,
3: claro, percebo.
4: Não foi tão perto, não foi tão...
3: Mas realiza-te este disco. É um disco que deixa-te realizada e que levou também recentemente a um concerto absolutamente...
4: Teve um desfecho, ou seja, todo o processo, o resultado final, fiquei muito satisfeita.
3: E conta aquilo que tu queres contar, não é?
4: Bom, sim, e o som está muito bom, o nível... Não há... Embora todos sejam diferentes, há um equilíbrio.
3: Sim, percebo o que dizes.
4: Acho que está muito bom.
3: E que depois levou um concerto absolutamente maravilhoso no Centro Cultural de Belém, no dia do teu aniversário.
4: Foi.
3: Isso deve ter sido, se calhar, das coisas mais marcantes da tua vida, destes últimos anos, não é?
4: Sim, foi uma noite muito feliz para mim.
3: E,
4: adorei.
3: E aquele cruzamento dos músicos todos e todos eles em cima do palco.
4: Todos eles em cima do palco, e acho que tiveram todos comigo, acho que todos me levaram ao colo. E tiveram todos comigo de uma forma tão bonita.
3: Sentes que nós, os mais novos, os que estão no fado agora a aparecer, e que tu tens sido sempre muito importante para todos nós, e aconselhas e dizes coisas boas e positivas para nós, sentes também o carinho de todos nós em relação a ti e o carinho que temos por ti? Sentes isso todos
4: sinto.
3: Os dias?
4: Sim, sinto. Sinto esse carinho. Às vezes... Eu sinto-me uma jovem ainda.
3: Sim, e és uma jovem, não? Isso não tem.
4: E,
3: não...
4: E, e,
3: Aliás, senhores ouvintes, quando vocês virem a fotografia que nós vamos publicar em relação à divulgação deste programa, vocês vão perceber, que já tirámos há bocadinho a fotografia, vocês vão perceber que eu estou ao lado de uma jovem de 25 anos. Portanto, não tenham dúvidas disso. Não tenho, vocês vão perceber na fotografia que eu estou ao lado de uma jovem de 25 anos.
4: Não me sinto
3: Sim.
4: Não me sinto, às vezes, com a minha idade. E sinto-me uma de vocês.
3: Claro, claro que sim. A vida para ti.
4: E, claro que sim, que sinto o carinho e ajudar. Ah, estás a gozar comigo.
3: Sim, sentes que. Mas não estamos. A gente. Nós vivemos isso, de facto, nessa dimensão, como tu estás a dizer. A vida vivida neste encantamento dos fados é uma vida mais feliz para ti? Sentes-te uma mulher feliz vivendo nesta vida do fado ao longo destes anos todos? Ou tudo aquilo que o fado tem dado na vida?
4: Sim e não.
3: Sim e não.
4: Já são muitos anos.
3: Claro.
4: De noite.
3: Sim.
4: E curiosamente, que não tem nada a ver com os fados.
3: Claro.
4: Já gostaria de viver um bocadinho mais o dia.
3: Ok.
4: E depois há uma certa dificuldade em termos de horário.
3: De um hábito, não é?
4: De hábitos que se criam ao longo de tantos anos.
3: Percebo perfeitamente.
4: É só aí. Não é que seja infeliz.
3: Não, claro.
4: Mas gostava de poder ter um equilíbrio. Ou seja, viver os fados... Mas não tantos dias.
3: Percebo.
4: E ter dias. Mais dias. Mais de dia.
3: Percebo. Achas que nós, vivendo na noite e nos fados, que perdemos muitas coisas que ao dia também pertencem e que são importantes para se viver?
4: Acho que sim.
3: Ok.
4: Quando se criam hábitos de longa data, como sim. É o meu caso, e me acostumei a ter uns horários estranhos e acabo por não viver o dia todo. Já consigo melhor.
3: Sim.
4: Já estou a conseguir. Mas se tenho uma noitada, pronto, já estragou,
3: claro,
4: aqui o relógio biológico.
3: O relógio biológico do fadista. Claro, claro. Isso é perfeitamente normal.
4: Por exemplo, hoje acordei cedíssimo.
3: Sim.
4: Vamos ver amanhã.
3: Amanhã pode não acontecer isso, pode ser de outra forma. Que lugares do fado, ao longo desta Lisboa que foste percorrendo ao longo de todos estes anos, que lugares do fado são de facto os teus lugares do coração? Das casas?
4: Olha, neste momento canto no Senhor Vinho.
3: Sim. Que é uma casa de sempre, né? que deves ir lá desde que vieste para Lisboa, praticamente.
4: Não, propriamente. Eu estava muito ligado ao clube de fado.
3: Sim.
4: E passava lá as minhas noites.
3: Claro.
4: Eu cantava todos os dias no clube de fado.
3: Foi a primeira casa, não foi?
4: Foi a primeira casa. Não, a primeira, primeiríssima, que foi uma vez que eu vim viver para Lisboa, ainda antes de vir para cá definitivamente, comecei por cantar no Clube Amália, que já não existe.
3: Ok.
4: Que era em Cascais, onde eu conheci o Carlos Gisele, que foi ele que me apresentou, depois futuramente ao Mário Pacheco. E o Mário Pacheco convidou-me para ir
3: para o Clube de Fado,
4: que comecei por ir aos fins de semana, e vinha de Serpa.
3: Sim.
4: Depois é que vim definitivamente quando fiz o tal espetáculo de fado e flamenco, que decidi ser profissional.
3: E viver nesta fado. Sim.
4: Pronto, já falei aqui em duas, que fazem parte de... Pronto, mas hoje em dia estou a cantar no Clube de Fado, no Clube de Fado, no Senhor Vinho, e acho que é uma casa com um peso e com uma história.
3: E com o tal glamour que tu estavas a falar.
4: E com o tal glamour.
3: Que o Clube de Fado...
4: E com a presença da nossa grande Maria da Fé, que é uma
3: pedra preciosa.
4: Uma pedra preciosa que sem ela não acho que as coisas não fazem sentido. Depois estou na Mesa de Frades, que é uma casa também com um percurso já longo e de histórias muito...
3: Noites absolutamente inacreditáveis, não é?
4: Inacreditáveis, cheios de gente espalhados pelo chão. Não sei se chegaste a ver
3: cheguei
4: isso.
3: Cheguei a ver.
4: e orquestras de músicos.
3: É isso que te faz falta muitas vezes? É esse?
4: Ai, adoro. Quando
3: a casa
4: está
3: cheia, não é?
4: As casas cheias e de fadistas e de clientes e de tudo. Não isso... é só fadistas. Haver ali um encontro de gente.
3: Isso ainda dá mais profundidade ao teu canto? A forma como vives o fato que estás a cantar no momento, se a casa estiver preenchida com todos esses requisitos.
4: Sim, claro. Mas isso não acontece sempre.
3: Claro.
4: Estou aos domingos na Maria da Moraria.
3: Sim.
4: Pronto, estas são três casas que eu estou. Mais casas. É assim, tenho pena de não ter conhecido a Adega Machado.
3: Antiga. Certo.
4: Conheci, estive lá, mas não vivi.
3: Não viveste.
4: Ou seja, eu estive lá e depois, mais no futuro, depois de conhecer como era antes.
3: Sim.
4: Já estive lá a cantar. Mas acho que tem uma beleza mais moderna.
3: Sim, tem. É uma casa muito bonita, mas
4: eu acho muito bonita, mas
3: com umas características mais
4: modernas.
3: Mais modernas. A Casa de Fados é verdadeiramente a verdadeira escola do fado para ti, de aprendizagem, de convívio com as grandes referências, com que tiveste essa oportunidade.
4: Sim, eu tive essa oportunidade, eu conheci muita gente, dos mais antigos, ouvi os mais antigos, isso foi bonito.
3: É a verdadeira escola, acaba por ser. Ouvir o que eles fazem, sim.
4: Sim, é ouvir o que eles fazem e o que tu fazes e o que tu vais fazendo diariamente. Que é tu estás-te sempre a conhecer e a estudar.
3: Claro.
4: Os teus limites.
3: Até exatamente por isso, que é pela capacidade de fazer todos os dias diferente.
4: Exato. Né? Tu estás sempre em estudo, constante. Sim. Do que é que, até onde é que podes ir, onde é que não podes ir. Aí é um ensaio diário daquilo que tu, da tua arte.
3: Da tua arte. Vamos passar mais um tema do disco?
4: Sim.
3: Qual é o tema?
4: O que me dizes?
3: Barcarola?
4: Porquê?
3: Porque é uma composição tua. E nós vamos no início da terceira parte.
4: Não, e não só.
3: Falar-te. E porque é muito importante para a tua história. E na
4: sim,
3: para a história
4: é,
3: da
4: por
3: tua
4: acaso
3: vida.
4: É porque foi o primeiro tema que eu fiz, que eu musiquei.
3: É o primeiro tema que tu fazes composição assumidamente dentro de um disco.
4: Sim. Então, e tem a participação do nosso querido Mike Eleven.
3: Sim.
4: Que eu adoro.
3: Que foi meu convidado na semana passada.
4: Ai, foi.
3: Foi.
4: E pronto,
3: vamos passar a este tema e a seguir já vamos falar sobre isso um bocadinho, sobre esse campo da composição que agora surge em ti pela primeira vez. Se calhar já fizeste outras melodias, mas foi a primeira vez que assumiste dentro de um disco. Voltamos já para a terceira e última parte dos Amigos do Fado.

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2: Estamos de volta para a terceira e última parte dos Amigos do Fado. Hoje a minha convidada é Ana Sofia Varela. Acabámos de passar um tema muito especial, a sua primeira composição num disco.
3: Sim.
2: Não é? Como é que foi isto? Como é que isto aconteceu?
3: Isto aconteceu já há muitos anos. Este tema foi o primeiro tema que eu musiquei, com um poema de Cabral de Nascimento, que eu adoro os poemas dele. Acho que são muito... as palavras são muito musicais. E tanto que eu tenho esse e tenho mais coisas dele que musiquei, não no disco, mas tenho comigo.
2: Sim.
3: Como estava a dizer há pouco, achei que este tema ficava bem ser tocado pelo nosso
2: Mike Eleven, que é um dos grandes guitarristas desta geração.
3: Desta geração, e acho simplesmente
2: fabuloso.
3: E é um... olha, temos aqui um caso de um descendente de vários maravilhosos guitarristas, né? Como é o caso do Carlos Gonçalves, que também passou na minha vida.
2: Sim.
3: Pelo qual, tanto eu quanto ele, temos um carinho e saudade enorme.
2: E houve uma coisa sempre muito importante em ti ao longo da tua carreira, que foi, tiveste sempre o carinho dos músicos.
3: Foi.
2: Os músicos sempre tiveram paixão a tocar para ti. Todos eles, todos os grandes guitarristas que se cruzaram, Carlos Gonçalves, Fontes Rocha. O próprio Mário Pacheco, já falámos, e os guitarristas mais jovens, os mais antigos, todos tiveram sempre paixão em acompanhar, tiveram sempre essa paixão pela fadista Ana Sofia Varela, não é? Eu acho que isso é muito bonito.
3: É. Eu fico muito feliz. E violas também.
2: E violas também, claro.
3: Fico muito feliz de ter tido a oportunidade de estar com esses maravilhosos músicos.
2: Claro.
3: E que tanto me acarinhavam mesmo. É isso mesmo.
2: Sabes, nós há cerca de 2 anos tivemos uma noite naquele espaço no Bairro Alto, não sei se te recordas, e eu na altura convidei o mestre António Chainho e disse-lhe: mestre, olha, eu não conhecia bem, não é, pessoalmente, mas esta noite vai ser muito especial porque vamos ter cá a Ana Sofia Varela. E ele prontamente, juntamente com quem fazia, com o Nuno Sampaio, que era um grande amigo da vida dele e que tratava da parte artística do António Chainho, logo arranjou-se maneira de António Chainho ver, por essa admiração, por esse respeito, por esse carinho por ti também. Eu acho que isso é muito importante.
3: É mesmo.
2: Sim.
3: E pronto, olha, mais uma prova que... este disco, há pouco não falei, foi também... Uma ideia de homenagear a guitarra.
2: Claro.
3: E acho que...
2: quem são os guitarristas que aparecem neste disco?
3: Ora, então...
2: Mike Eleven,
3: Pedro de Castro.
2: Sim.
3: Luís Guerreiro, Paulo Parreira, Ricardo Rocha.
2: Ricardo Rocha.
3: Que fechou o disco.
2: Que maravilha.
3: Um tema que é só ele a tocar, faz quatro guitarras nesse tema, com um extraordinário arranjo. Fora da caixa.
2: É inacreditável, sim.
3: Mas, deixa-me cá, eu são tantos nomes, portanto, eu devia ter ido por ordem que assim...
2: Então, mas podes fazer por ordem, Violas foi só um, ou foram
3: viola
2: vários?
3: Foi o Carlos Manuel.
2: Carlos Manuel.
3: José Manuel Neto.
2: José Manuel Neto, sim.
3: O Rogério Ferreira.
2: André
3: Ramos.
2: Maravilha.
3: Mais um guitarrista, o Bernardo Romão, que fez com o tema com o António Cheinho.
2: Tudo pessoas que fazem parte da tua história.
3: Sim, tudo amigos,
2: claro,
3: que me acompanham.
2: O António Martins
3: desde
2: também.
3: Sempre, António Martins, a Cássio Barbosa.
2: Sim.
3: No Aqui.
2: No Aqui.
3: E o Diogo Castro
2: na viola.
3: O Yami no baixo. E depois temos o Didi em alguns temas e o Francisco Gaspar também. Acho que não me falhou nenhum.
2: Portanto, fazes uma homenagem aos guitarristas, aos músicos da história do fado.
3: Sim.
2: Com uma série de grandes músicos deste tempo que,
3: exato,
2: acabam por deixar vincada esta história deste disco.
3: E com estilos todos
2: diferentes.
3: Completamente diferentes.
2: Todos diferentes. Que é a abordagem mais interessante que acaba por acontecer.
3: Com abordagens diferentes, com visões diferentes.
2: Isso é absolutamente maravilhoso. Este disco é de facto um...
3: Eu acho que não me falhou aqui nenhum nome, que espero.
2: Não, eu também não os sei todos de cor, mas disseste-me aqui...
3: Bruno Chaveiro.
2: Bruno Chaveiro, também.
3: E Pedro Joia. Que é o tema Guadiana, que também é meu.
2: Sim?
3: Sim. Que foi arranjo do Pedro Joia e do Bruno. Que...
2: Como é que fazes? Cantas as melodias por cima,
3: sim,
2: dos poemas?
3: Sim. Que é um poema do Paulo Abreu Lima.
2: Ah, sim.
3: A falar sobre Guadiana.
2: Que escrevia maravilhosamente.
3: Bem.
2: Maravilhosamente. Deixa-me fazer-te esta pergunta. No início da conversa, eu disse-te que a nossa geração admira-te muito, e dentro da nossa geração e da minha geração há uma pessoa que é ainda mais especial para ti dentro do teu coração. O que é que sente uma mãe a ouvir a filha a cantar daquela forma e a cantar da maneira como canta?
3: É uma pergunta difícil,
2: sim,
3: de responder. Sabes que eu uma mãe está sempre a querer melhor e mais,
2: claro,
3: e
2: claro,
3: mais.
2: Claro, claro.
3: Acho que ela está muito bem,
2: sim,
3: mesmo. E cada vez melhor. Porque agora também canta muito mais vezes.
2: Claro, isso também dá outra...
3: Dá outro... E acho que ela está a viver, a começar a aprender a viver o fado.
2: A verdadeira magia disto,
3: é? A verdadeira magia.
2: Sabes que eu acho que esta geração, a minha, da Carolina, da Beatriz, dos Giadas, todas estas pessoas, uhum, estamos numa fase em que estamos com muita vontade de viver isto.
3: Sim, vocês...
2: O Mike, o Maleva, o João Domingos, todas estas pessoas estamos com muita vontade de viver esta dimensão fadista que vocês nos deram, não é? E
3: sim,
2: que nos dão sempre. E nós estamos
3: eu fico feliz por me verem também a mim como eu via...
2: Claro.
3: Como eu via os outros fadistas mais
2: antigos.
3: Antigos.
2: Sim.
3: É giro. Eu não sei... Como eu sentia pelos outros... Agora já percebo.
2: Tu foste uma pessoa que sempre sonhaste muito... Em termos quando começaste a cantar e quando eras jovem, tinhas muitos sonhos relacionados com esta vida, não é?
3: Tinha e tenho.
2: E tens? Continuas a ter esses muitos sonhos?
3: Continuo a ter esses sonhos. Se calhar já não da forma como gostaria.
2: E agora estes sonhos acabam por se partilhar também com os próprios sonhos da Carolina?
3: Sim.
2: Acho que isso é...
3: Sabes que eu revejo-me muito nela.
2: Sim.
3: Eu revejo-me muito.
2: A irreverência dela.
3: Ela diz que não tem nada.
2: Eu acho
3: ela que tem muito a ver comigo.
2: Eu acho também que sim. E isso é fantástico.
3: E aquela alegria, eu era assim.
2: Sim. Mas continuas a sentir-te uma pessoa alegre com a vida? Ou...
3: Sim, mas já não estou tão.
2: Sim.
3: Tão. Sei lá,
2: então,
3: é diferente.
2: Claro, a maturidade também traz outras coisas e a experiência de vida também traz outras coisas diferentes.
3: Não estou tão expansiva.
2: Percebo o que dizes. Mas acho que isso também é fruto de um tempo e de uma fase própria da nossa idade, Até eu já me estou a começar a sentir velhote também, porque eu este ano já faço 30 anos, cuidado com isso.
3: Ai, não dava.
2: Porque estou quase com 30 anos e, portanto, isso já começa aqui a dar uma responsabilidade. No outro dia já me apareceu aqui um cabelo branco, portanto estou a começar a ficar tramado.
3: Olha, não tenho nenhum.
2: Olha, estás a ver?
3: Tenho para aqui um perdido, nem o vejo.
2: Portanto, estás melhor que eu. Portanto, muito, muito, muito melhor que eu. Diz uma coisa, em relação a este disco que foi agora lançado, há assim mais algumas apresentações em breve? Ou o que é que está a acontecer aqui para fazer a divulgação deste disco?
3: Então, agora, por exemplo, tenho uma data para o Nossa Live.
2: Boa, boa,
3: assim,
2: boa.
3: Mais boa. Imediata. Dia 30 também vai haver uma homenagem no Museu deste mês. Vai haver uma homenagem ao Nuno Guerreiro.
2: Ah, sim. Que é mesmo de tua geração, do início, né?
3: Sim, sim.
2: Sim.
3: Eu conheci o Nuno desde do meu início, e ele era muito comigo. E,
2: claro. E era uma pessoa extraordinária também, um amigo mesmo.
3: Era muito querido mesmo. Sim. E um grande cantor.
2: Um grande cantor.
3: Sabes que eu tive alguma dificuldade e agora tenho estado a ouvir as coisas dele, e ele era uma pessoa com uma interpretação muito própria e difícil. Aquilo parece fácil, mas não é.
2: Sim, ou seja, a maneira como ele interpreta e vivia as coisas é muito...
3: É muito própria, uma identidade muito forte.
2: Isto é uma pergunta que pode ser difícil a resposta, porque podes não te sentir confortável para dar esta resposta, mas não sentes que desde sempre, mesmo desde muito miúda, que a tua identidade foi sempre muito própria a cantar? Que mesmo tendo referências, nunca procuraste imitar?
3: Sim, sim.
2: Acho que isso é fulcral e fundamental, e revela, de facto, o caminho de bom gosto que sempre tiveste por esta vontade de cantar.
3: Porque eu acho que naturalmente sou uma pessoa criativa.
2: Sim.
3: Eu, as artes para mim sempre tiveram... Eu quando andava na escola, tenho estudado, que tenho muita pena de não o ter feito, iria para Belas Artes, provavelmente era Não foi um sonho realizado, mas pronto.
2: Porque tu não és só criativa na arte de cantar.
3: Estou sempre com ideias.
2: Sim.
3: Tenho muitas ideias.
2: Por exemplo, nós aqui nestes estúdios da Rádio Amália temos, ainda agora passámos por lá, por uma obra de arte feita por ti.
3: E no fundo,
2: não é?
3: O canto para mim é desenhar com a voz.
2: Isso é maravilhoso. Isso é maravilhoso. É uma frase linda mesmo. E faz todo o sentido. Porque a arte acaba por se tocar nas suas várias dimensões e naquilo que acontece. Nós estamos aqui com 11 minutos do nosso programa, da terceira parte, e eu tenho sido um privilégio enorme estar aqui à conversa contigo.
3: Eu estou a adorar.
2: E eu estou a adorar muito mesmo. E eu estou desejoso de publicar a fotografia que nós tiramos. porque acho que vai ser um sucesso, sinceramente. Vai ser um sucesso esta fotografia. Mas estou muito feliz mesmo por este disco. Dizer-te também que, como dizias há bocadinho e bem, tu vens para o fado na década de 90 e tens a sorte de conviver com grandes referências e pessoas muito importantes. Nós, a nossa geração, chega mais tarde e tem a oportunidade de conviver com referências como tu, que acaba por... Que acabas...
3: Pois, eu agora já percebi aquilo que disseste há pouco.
2: Acabas por,
3: é giro.
2: Acabas por tornar para a gente...
3: Agora estou na posição deles.
2: Ou seja, nós chegamos a um sítio e vemos a Ana Sofia Varela, ou vemos o Diogo Rocha, ou vemos a Raquel Tavares, ou vemos todas estas pessoas que são importantes, são as pessoas que nós, em crianças...
3: Somos os herdeiros dos...
2: Exatamente.
3: Dos herdeiros. Os herdeiros dos herdeiros.
2: Ou seja, são nossos pilares e são pessoas fundamentais e muito importantes para nós. Falei agora da Raquel, do Diogo, mas há tantas outras pessoas. Há a minha querida Tânia Oleiro, que eu amo de coração. Há muitas pessoas que eu amo de coração, de uma geração que é só um bocadinho mais à frente que a nossa, não é?
3: Sim.
2: Que ainda são pessoas novas, que são pessoas em atividade, que são pessoas que nos fazem encantar todos os dias, mas que são muito importantes para nós. Vocês são muito importantes para nós.
3: Que bom.
2: E é muito importante, e uma coisa que nós pedimos sempre à nossa geração é que vocês se mantenham sempre perto de nós, porque nós precisamos muito de vocês. Nem que seja para viver este encantamento, nem que seja para aprender mais um bocadinho de como é que se divide as frases, como é que se canta aquela melodia, a outra melodia. É importante que vocês estejam sempre perto de nós. Nós precisamos mesmo. Mesmo que às vezes nós estejamos noites e noites, às vezes não nos encontramos, outras vezes estão uns numa casa, outros noutra. Nós precisamos de vocês. Vocês são cruciais, são muito importantes para nós. E tu és muito importante para nós.
3: É bom ouvir isso.
2: Sim.
3: Embora existam muito alguns, não estou a dizer todos, claro, que não dão esse espaço, nem aceitam qualquer crítica.
2: Sim, isso é complicado, sim. Porque eu acho que a crítica...
3: Porque as críticas são construtivas, podem ser construtivas.
2: Claro que não, sim.
3: Não se podem sentir atacados, de certa forma.
2: Achas que as pessoas hoje reagem muito pior à crítica? Não acho que isto é um bocado fruto da sociedade também? Não há paciência para as
3: calhar,
2: pessoas?
3: Se calhar.
2: Porque eu sinto isso, que qualquer opinião que se dê em relação a alguma coisa é logo uma tempestade num copo d'água. Que é uma coisa que é uma pena, porque as pessoas às vezes dizem as coisas para nós crescermos e para nos
3: desenvolver. Eu já fiz isso algumas vezes e desisti. Aliás, às vezes até gostaria de dizer e já não digo.
2: Pois.
3: Porque já tive reações estranhas. Porque se eu vou ter com alguém é porque vi alguma coisa na pessoa.
2: Gostas da pessoa, não é?
3: Senão não, nem dizia nada, não é?
2: Claro.
3: E agora às vezes já tenho receio de dizer.
2: E isso acaba por ser negativo até para a própria arte, porque nós precisamos de todos uns dos outros.
3: E acabam por não... Se calhar poderiam aprender alguma coisa. Ou mesmo que não quisessem, não concordassem, ouviam.
2: Claro. Sentes o fado como... E as pessoas do fado como... as pessoas de sempre, as que fazem parte da tua história, como a tua família também? As pessoas que têm feito parte da tua história no fado, os músicos, os fadistas, os poetas, acabam por se tornar também a tua família, parte da tua família.
3: Sim, eu às vezes penso nisso, principalmente quando vou por exemplo a Serpa. Aí é uma família.
2: Claro.
3: É a minha terra. Mas também já sinto falta, depois quando estou lá também...
2: Sentes falta de Lisboa?
3: Porque às vezes eu digo, eu gostava de ir para Serpa, mas depois ao mesmo tempo fica ali, o ideal era viver lá e cá.
2: Sentes mais falta de Lisboa ou de Serpa? Quando estás em Lisboa sentes mais falta de Serpa ou quando estás em Serpa sentes mais falta de Lisboa? Como é que é?
3: É as duas, é curioso.
2: Ou seja, que estás constantemente em saudades.
3: É.
2: Por isso é que és uma fadista.
3: Se estou cá, tenho saudades de acho que aquela paz, aquele sossego, aquele ar.
2: A liberdade, não
3: aquela
2: é?
3: O ar, até o próprio ar se respira melhor.
2: Sim.
3: Mas depois estou lá e penso assim, será que eu conseguia viver só o tempo todo aqui?
2: Se calhar não, não é?
3: Se calhar não.
2: Porque precisas do movimento de Lisboa, daquilo que Lisboa...
3: Ou seja, o ideal seria metade.
2: Diz-me uma coisa, para ti a vida é uma estranha dança?
3: É uma estranha dança, é.
2: Sentes que é? Sentes que a tua vida ao longo dos anos e de tudo, em termos humanos, em termos profissionais, que tem sido uma estranha dança, mas bonita?
3: Tem sido uma estranha dança completa.
2: Certo, ok. Ok. É uma resposta altamente sincera. É uma resposta altamente sincera. Porque é este tema que nós vamos passar agora para fechar.
3: Poema de João Monge.
2: Poema de João
3: Monge.
2: O João Monge é um dos poetas portugueses que eu mais admiro. É uma pessoa que tem um sabor com as palavras que é uma coisa absolutamente...
3: E este tema tem tudo a ver.
2: Tudo a ver contigo.
3: Tudo a ver comigo.
2: E com a tua história.
3: E com a minha história. E tanto diz. Tive o nome de pecado, que é os fados do amor e pecado.
2: Exatamente.
3: E a fama de virtude. Tenho o coração cruzado pelas duas atitudes.
2: Olha, Ana Sofia Varela, além deste programa, por tudo, por toda a tua história, nós já nos conhecemos há uns anos e eu tenho sempre frisado a admiração grande que tenho por ti e o carinho que tenho por ti, sempre. És mesmo uma das pessoas muito especiais da nossa história. Não é só de um tempo, é da história do fado e da obra que deixas no fado e da forma como interpretas. Eu sou um grande admirador teu e serei, até ser velhinho, e te falar sempre.
3: Igualmente.
2: E lembrar sempre Ana Sofia Varela.
3: Igualmente, e os meus parabéns porque eu adorei esse papel que estás a ter neste momento de locutor.
2: Sim.
3: E de entrevistador.
2: E eu gostei mesmo muito de ter aqui, foi um privilégio enorme. E pronto, a todos os amigos, a todos os ouvintes dos Amigos do Fado, muito obrigado por estarem aí desse lado. Voltamos na próxima semana com mais um convidado muito especial. E agora terminamos escutando Ana Sofia Varela com Estranha Dança. Sim.
3: E gostaria muito de dizer que és um grande fadista e um grande conhecedor do fado.
2: Obrigado.
3: Que temos, ou seja, já temos um futuro. Como é que queria dizer? Um futuro...
2: Queres dizer que é promissor? No sentido de...
3: Fadista e de...
2: Ah, de conhecer... Eu tenho uma grande paixão...
3: E
2: uma...
3: de historiador,
2: eu tenho uma grande paixão por isto. E uma das coisas que para mim é muito importante não é só viver o fado na minha dimensão de intérprete e de viver e de cantar, mas também, e cada vez é mais isto, acho que ao longo dos anos tenho vindo a ganhar esta paixão por... O fado ser uma coisa de comunidade e estarmos todos juntos, não só a parte individual de cantar, mas também a parte de estarmos todos juntos e unidos nesta arte.
3: Sim.
2: Pelo menos esse é o meu grande objetivo até ao fim da vida, é estarmos todos juntos e unidos, quer sejam as pessoas os mais antigos, o António Rocha, a Maria Amélia Proença, quer seja a Ana Sofia Varela, quer seja a Beatriz Felício, a Carolina Varela, todos juntos, sempre. Isso para mim é o meu princípio básico, o princípio básico e mais especial e mais importante de estar aqui nesta minha vida dos fados. Esta é a minha paixão. É o que me move todos os dias.
3: Nota-se.
2: Obrigado mesmo, Ana Sofia. Obrigado. Foi um grande privilégio.
3: Obrigado.
2: Obrigado.
3: Beijinho. Obrigado.

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2: É a viver a saudade que nos sentimos em casa. A enorme Marisa, que canta tanto e tão bem este fado que nos diz: tu és toda a bagagem de uma vida feita a dois e da saudade por matar. A voz da Marisa em nossa casa. Vim.

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1: Hoje vamos viver a saudade na Ribeira do Porto. O fadista do Porto, Rui Vaz, que juntamente com o Paulo de Carvalho, a Lenita Gentil, a Anabela e a Teresinha Landeiro vão estar no palco principal do Caixa Ribeira no Porto, sábado 18 de julho, e vão homenagear a grande fadista do Porto, a Florência, que faz precisamente no dia 18 de julho um ano que nos deixou. O apresentador do Em Casa da Amália é, como sempre, o José González. E na guitarra portuguesa vai estar o enorme José Manuel Neto. Certamente vamos ouvir um dos maiores êxitos da Florência, como este: Saudade, vai-te embora.
2: Olha,

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1: Ela é um dos novos talentos do fado. Fabiana Candeias, um nome a fixar. Vem de Santiago do Cacém e eu já tive a oportunidade de ouvi-la ao vivo e fiquei conquistado. Ela hoje aqui canta este fado composto pela Cátia Oliveira e Manuel Graça Pereira, que nos diz: Fica, meu amor, com a saudade, por Fabiana Candeias.

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1: E estamos no final da semana. Boa altura para escutarmos as cartas de amor que se tornaram um dos maiores sucessos do Tony de Matos, agora na versão de fado do nosso Nuno da Câmara Pereira, que canta Cartas de Amor, Andorinhas, que num vai e vem levam bem saudades minhas, por Nuno da Câmara Pereira.

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0: 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São 9 horas. 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
1: Se milagres desejais, recorrei a Santo António. Vereis fugir o demónio e as tentações infernais. Recupera-se o perdido, rompe-se a dura prisão. E no auge do furacão, cede o mar embravecido.
2: É isto mesmo. Ao ouvir o programa da Rádio Amália, também pode ver enriquecido o seu património. Não necessariamente o seu património económico ou financeiro, mas pode ver o seu património cultural e espiritual. Assim o desejamos. Boa noite ou bom dia, conforme nos estiver a ouvir, ou domingo à noite ou no sábado de manhã. E aqui está convosco a equipa que vai acompanhar durante todo este mês de junho. Eu sou o Padre Carlos.
3: Sara Rubal.
1: E Rosário Jordão.
2: Aqui estamos nós para mais uma temporada de O Trono de Santo António. Vamos tentar fazer um bocadinho também aqui de companhia aos nossos ouvintes, tentando enriquecer um bocadinho também aquilo que é a nossa vivência do mês de junho, não só aqui pelas bandas de Lisboa, mas também pelas bandas do Porto e por muitos outros lugares do mundo. Aliás, esta semana estávamos a investigar, imagine-se, só no Brasil há 105 cidades cujo patrono é Santo António. Nada mais, nada menos. 105 cidades. Imaginemos. E, necessariamente, portanto, isto toca a muitas largas centenas de milhares de pessoas, não é? Interessante. Bom, mas cá estamos nós. Vamos então estar aqui ao domingo à noite às 21 horas e ao sábado às 11 horas da manhã. Então, bem-vindas, preparadas para mais uma caminhada.
1: Aqui vamos nós.
3: Preparadíssimas.
2: E com muito gosto que nos reencontramos novamente.
3: É verdade,
2: depois
3: de
2: termos
3: Carlos.
2: Feito o Senhor dos Passos, não é?
3: Sim.
2: Cá estamos nós para mais uma caminhada com os nossos ouvintes e espero que também nos deem a graça e o mérito de nos acompanharem. Este programa vai ter aqui algumas particularidades para as quais depois iremos pedindo também um bocadinho da vossa paciência e também da vossa atenção, porque eu creio que dareis por bem emprego o vosso tempo.
3: E também da colaboração dos nossos ouvintes. Desta vez vamos precisar da colaboração dos nossos ouvintes.
2: Quero começarmos já por lembrar que o Trono de Santo António este ano também existe fisicamente aqui na Rádio Amália, porque vamos ter todo o mês montado aqui na Rádio um Trono de Santo António, revivendo um bocadinho uma tradição que é muitíssimo antiga, já secular mesmo, desde o pós-terremoto de Lisboa. Esta tradição implantou-se muito em Lisboa, com as crianças a fazerem às portas e nas escadarias de Lisboa os tronos ao Santo António para pedir uma moedinha para reconstruir a igreja de Santo António e não só, sabe Deus para que mais, não é? Mas isso também não é para aqui chamado. Também acredito que esta malta da transparência não fosse agora investigar exatamente o que diria respeito aos fundos do Testãozinho para o Santo António, mas aqui estamos nós para, enfim, trazer outras riquezas do santo, porque este é um santo tão rico, é com certeza um dos santos mais populares do mundo inteiro, presente em quase todas as igrejas do mundo e que ultrapassa todas as latitudes e inclusivamente até todas as áreas que dizem respeito até ao religioso, para entrar no domínio do militar e até entrar dentro das nossas casas. Em Portugal, aliás, no programa da semana passada, o número zero, falava um bocadinho disso. Temos aqui uma tradição portuguesa muito diferente da tradição italiana. A tradição italiana pega mais o santo pelo domínio do santo e do austero e da dimensão mais espiritual. Nós aqui popularizamos muito o santo e inclusivamente deixámos que ele não fosse só um santo de altares, mas fosse o santo da nossa casa, não é? E dentro da nossa casa com imensas ocupações de espaço, não é?
3: Sim, e um santo popular.
2: um santo muito
3: e
2: popular.
3: E temos o privilégio deste santo tão completo ser um santo português.
2: É verdade, pelo menos nascido aqui, depois não é, dá-se essa confusão muitas vezes de ser o Santo António de Lisboa ou de Pádua. Enfim, é pouco significativo, apenas lembrando que o santo também se confirma na hora da morte e por isso, tendo morrido mais na zona de Pádua, acreditamos que possa ser chamado Santo António de Pádua, sem deixar de ser no seu essencial português. E hoje vamos, a Maria do Rosário vai nos ajudar a refletir aqui um bocadinho sobre uma das primeiras etapas da vida deste santo, não é?
1: Sim, hoje vamos começar por falar sobre o jovem Fernando de Bulhões.
2: Muito bem, temos aqui algumas dúvidas em relação à sua data de nascimento. Alguns historiadores apontam para 1191, outros 1195. Que é certo, sensivelmente entre 1191 ou 1195, ele vive cerca de 40 anos. E a Maria do Rosário vai-nos então dar aqui um bocadinho de alguns traços da sua primeira etapa de vida.
1: Santo António, o santo mais querido e popular de Portugal, foi um grande intelectual, um orador brilhante e um dos pregadores mais influentes do seu tempo. Formado nas melhores escolas portuguesas daquela época, é o mais antigo franciscano português de quem se sabe o nome e representa a melhor síntese de Portugal da Idade Média. Foi um santo, mas também um sábio e um homem de ação, e o único português a receber o título de Doutor da Igreja Católica. Figura central da cultura popular portuguesa e católica, Santo António é tradicionalmente conhecido como o grande santo milagreiro e também casamenteiro. Venerado mundialmente, tornou-se famoso pela sua intercessão em causas difíceis, pela proteção dos pobres e também pelo auxílio para encontrar objetos perdidos. As inúmeras imagens e estátuas que o representam mostram-no com o lírio, símbolo da sua pureza, ou com o menino Jesus nos braços, lembrando uma aparição milagrosa mencionada em algumas fontes literárias. Nasceu em Lisboa por volta de 1695 com o nome de Fernando de Bulhões. Não existem muitos documentos detalhados sobre a sua infância, mas sabe-se que foi o primogênito de uma família nobre e relativamente rica, que lhe garantiu uma boa educação, algo muito raro para a maioria das pessoas nessa época. Sua mãe, Dona Teresa Tavera, era descendente do rei das Astúrias e, quanto ao seu pai, Martinho ou Martins de Bulhões, pensa-se que era descendente de cavaleiros celtas. Tinha uma irmã de nome Maria. Tudo indica que a sua infância foi privilegiada, mas também com um cunho bastante religioso. Desde cedo teve acesso ao estudo da leitura, escrita, latim e doutrina cristã, com professores ligados à igreja, uma vez que frequentou a escola da Sé, junto à casa de seus pais, onde viveu até aos 15 anos. Relatos antigos sugerem que, ainda em criança, demonstrava uma grande inteligência e facilidade de aprendizagem. Tinha uma inclinação natural para a vida espiritual, mostrando interesse pela oração e por tudo o que se relacionava com a Igreja. Uma lenda popular conta que, ainda jovem, teria protegido o pão da família de ser atacado por pássaros, fazendo o sinal da cruz. Este tipo de lendas reforça a ideia de que, desde bem pequeno, era já visto como alguém especial. Aos 15 anos, tomou uma decisão muito marcante na sua vida. Entrou para os Cónegos Regrantes da Ordem de Santo Agostinho, no Mosteiro de São Vicente de Fora, em Lisboa, deixando para trás a vida familiar e os privilégios da nobreza. Aí, a sua vida centra-se não só no estudo teórico, mas também na prática do amor de Deus, na oração, na humildade, na pobreza individual, na obediência e na caridade fraterna. No entanto, pouco tempo depois, por volta de 1212, pediu para ser transferido para Coimbra, para o Mosteiro de Santa Cruz, onde tinha à sua disposição a melhor biblioteca monacal do país. Segundo os seus biógrafos, o jovem Fernando terá lido muito, e não foi por acaso que se tornaria um pregador. A razão desta mudança foi de ordem prática. Em Lisboa, recebia muitas visitas da família e de amigos, o que dificultava a sua concentração na vida religiosa. Coimbra, naquela época, era um dos grandes centros de estudos da Europa. Aí, o jovem Fernando permaneceu cerca de 8 anos, dedicando-se ao estudo intenso da Bíblia e dos textos teológicos, numa vida disciplinada de oração, silêncio e comunidade. Terá sido ordenado sacerdote, provavelmente no ano de 1220, ano em que se deu outra grande mudança na sua vida, o encontro com os frades franciscanos, que o levaram a tomar a decisão de sair de Portugal, rumo a novos desafios.
2: É verdade, estamos então a celebrar este santo durante este mês, porque na data de 13 de junho assinala-se a sua partida para Deus. Não é muito fora do comum. Na verdade, os santos celebram-se no dia em que partem para Deus. Nós chamamos este dia o seu verdadeiro dia de Natal, 13 de junho. Este Fernando, agora já conhecido por António, tem assim a sua... o seu momento culminante de vida. Bom, não sei se vos fica já assim algumas quantas coisas deste estudo, assim, desta primeira etapa do Santo António. Algumas quantas coisas bastante surpreendentes, não?
3: Sim, coisas muito importantes, não é? Nomeadamente este lado muito também académico, não é? Do santo, que muitas vezes não é tão lembrado e que é muito importante.
2: É, com uma conjugação também muito especial, não é? De circunstâncias, o facto de estar ali junto à Sé, a sua casa, os seus pais também têm algumas condições, não é?
3: O que é certo é que nós lembramos sempre Santo António pelo seu lado casamenteiro, não é? Se perguntarmos, se fizéssemos, se calhar, aqui uma sondagem,

0: tinha uma coisa que era muito interessante. Ele era muito contra casamentos arranjados. Aliás, uma das coisas nas quais nós encontramos mais incisão dele, ele não era propriamente. Ele não tinha uma palavra que era acusatória, era uma palavra muito firme, sim, mas era uma palavra que procurava antes, pelo contrário, desmontar um bocadinho os argumentos e levar as pessoas a pensar. E uma das coisas que é interessante é, era um bocadinho contra o facto das pessoas não poderem casar com quem queriam, porque não tinham essa possibilidade económica, ou então era muito contra também os casamentos arranjados nas famílias de, já de mais. Mais margem financeira, ou seja, as famílias muitas vezes arranjavam os casamentos sem que o noivo ou a noiva tivessem uma palavra a dizer sobre o assunto. Se, é evidente, acredito que ele possa ter presidido algumas celebrações de matrimónio, com toda a certeza, mas pronto, aqui há também já, mas há um matrimónio do qual ele surge, não é? O pai e a mãe, com origens razoavelmente distintas, não temos muito conhecimento hoje. Há pouca coisa sobre o Santo António. Já um bocadinho já mais tardio em relação a ele, já passado algum tempo, apesar da sua vida ser sempre muito pública, quase que eu diria, ele ser quase que um influencer no, ao seu tempo, ele acaba por não ter, por parte dos seus historiadores, porque houve muita gente que depois se dedicou a escrever e a investigar sobre a história do Santo António, mas já tardiamente, não temos tantos dados quanto isso acerca da sua família. Este dado é curioso, de uma irmã chamada Maria, que possivelmente também teria sido freira e ali em São Vicente de Fora também. É assim uma das dúvidas que temos no ar, assim. Pelo menos afigura-se que poderá ter sido assim, não havendo assim muitos registros que o possam confirmar. Sabemos que uma parte dos restos mortais da sua mãe estão no mosteiro de São Vicente de Fora. Aliás, está lá uma lápide que diz que aqui repousa os restos mortais da mãe de Santo António. Do seu pai não sabemos muita coisa, muito certamente descendente de um cavaleiro ilustre, o tal Godofredo de Bulhões, que era nada mais nada menos que o chefe da primeira grande cruzada. E as cruzadas começaram também muito nesta altura, até há referência que o próprio Santo António teria pregado também uma das cruzadas. Falaremos disso mais adiante, depois quando for mais esse período. Mas é possível que o seu pai, até pelo facto de ser um homem, enfim, estaria bem na vida. Depois, o viver ali junto à Sé, que era quase que viver quase junto à universidade, não é? Não que a Sé tivesse já, assim, aliás, teria até se calhar muito certamente mais importância já São Vicente de Fora do que propriamente a Sé. A Sé tinha 50 anos, tinha sido começada a construir há 50 anos. Aliás, a nacionalidade também era uma coisa muito recente, não é? Também tinha 50 anos. Perdão. E esta figura acaba por mas surgir ali muito nesse ambiente. O chegar-se à Sé, há quem dizia que ele ficava muito seduzido também com a liturgia, ou seja, as vozes dos próprios monges no seu canto e dos clérigos nos seus cantos, os cônegos e tudo mais, aquilo levaria a um certo entusiasmo da sua pessoa, que mantinha aqui duas características muito, uma da necessidade muito recato, ao mesmo tempo muita curiosidade. Mas esta curiosidade não tirava a paz interior nem o recato interior. É muito curioso. A Maria do Rosário, quando esteve a trabalhar este texto com o qual nos mimou agora de início, ficou assim com algum toque especial em relação a esta etapa.
1: Sim, ele, como dizia a Sara, ele é conhecido como o santo casamenteiro, mas realmente temos aqui uma pessoa, logo desde o início, muito intelectual, muito culto, não é? E foi realmente um dos grandes teólogos do seu tempo, sem dúvida. E é essa parte que será menos conhecida do Santo António, porque é um santo muito popular e não temos bem a noção, muitas pessoas não têm a noção de que realmente ele foi um grande intelectual e um grande teólogo no seu tempo.
0: É curioso como os seus textos não são só textos para debitar, não é? Sempre teve uma dimensão muito de ensinar e ajudar a pensar e orientar a vida. Há uma coisa que eu gostei.

0: muito nos seus sermões. Ele depois é convidado a escrever inclusivamente como é que se constrói um sermão. Ou seja, de alguma forma ele torna-se formador dos franciscanos mais adiante e vai deixar escritos não só propriamente os sermões, mas como é que se constrói um sermão e como é que um sermão pode ser
1: um bom sermão.
0: Redigido, um bom sermão. Aliás, às vezes até é mais o que encontramos é sobre essa forma do propriamente, e depois os textos em si mesmos não temos tantos quanto isso. Mas
1: Não deixa de ser curioso, não é? Como é que ao fim de tantos séculos ele continua efetivamente a ser um santo bastante popular, um santo até influencer, falando na linguagem de hoje em dia, não é? E nestes dias isto está muito presente, não é? Inclusivamente com os casamentos de Santo António, que movimentam também aqui muito a parte da cidade aqui de Lisboa. E não deixa de ser curioso todo este movimento que se vive já há muito tempo.
0: Sim. Logo desde a altura em que ele morre, que o povo de Pádua, não é, se impõe um bocadinho, e a igreja na qual ele tinha já uma participação muito ativa acaba por pressionar muito o Papa para que ele fosse rapidamente canonizado.
2: Sim,
0: não é?
2: Sim.
0: Mas isto aqui em Portugal chega rapidamente a toda essa... Aliás, reparem que ele sai de Portugal quase anónimo, não é? Portanto, uma pessoa, não, se fosse uma linguagem futebolística, ele aqui não tinha ganho nenhum título, não é?
1: Tive que ir para outra liga.
0: Pode ter jogado cá, mas não ganhou nenhum título. E, portanto, é estranho como é que se impõe tão fortemente.
1: E como é que volta, no fundo, para a sua terra, não é?
0: Sim.
1: Volta no sentido de
0: sim, a influência,
1: não é?
0: Dele,
1: da influência,
0: aliás,
1: que tem.
0: A mim surpreende-me sempre o facto de ele ter, ao contrário de muitos outros santos, cuja influência em termos de milagres, a intercessão em termos de milagres se faz juntar muito depois deles morrerem, o Santo António tem uma coisa surpreendente, porque a quantidade de relatos que existem, alguns vão até mais de 80, que já relatam milagres em vida, com descrição. É evidente que muitos destes milagres são um bocadinho comuns a vários santos da mesma época, e até alguns anteriores. Ou seja, às vezes dá uma sensação que isto era muito um produto que era muito comum aos santos. Eles produziam milagres, muitos na mesma linha, quer dizer, passavam um, faziam os milagres, depois vinha um outro mais adiante e voltava a fazer milagres muito naquela linha. Mas o que é facto é que aqui em Portugal, também, pela necessidade também, creio eu, de uma coisa que é muito óbvia, que era de uma coesão identitária que se estava a construir, não é? Ou seja, estamos a construir um país, e esse país precisava também de figuras que fossem referência. E daí eu não tenho dúvidas que o Santo António ter pegado tão bem da Itália para cá também se deve muito a isso. E depois um Santo António que entra pelas casas adentro, não é? Também isso calhar tem muito a ver com o nosso cariz e certamente, bom, como é óbvio, naquele período também não teríamos muitas figuras portuguesas como referência de santidade que desse para pegar como exemplo e para aglutinar, inclusivamente, aglutinar devotos, não é? E, portanto, o Santo António acaba...
1: Mas lá está só alguém muito extraordinário, não é? Porque hoje em dia é muito fácil, com os meios de disseminação de informação que temos, é muito fácil. Mas naquela altura teve mesmo que ser uma pessoa extraordinária.
0: Sim, com toda a certeza. Quer dizer, também não foi possível só construir isto em volta de uma neblina, não é? Quer dizer, havia aqui coisas muito concretas e muito claras. E essas coisas acabaram, por exemplo, este exemplo do Santo António, ainda cá em Portugal, não é? De querer largar uma vida estável, de segura, aqui na sede de Lisboa, onde ele estava muito bem, e entrar para o convento, onde ele já tinha uma vida mais exigente, para o convento de São Vicente Fora. Depois do convento de São Vicente Fora, largar também um espaço de comodidade, onde ele tinha os seus amigos mais perto, onde tinha a sua família mais perto, e ir para Coimbra, também já é uma desinstalação exigente e que implicava sacrifício. Há uma frase que eu acho muito bonito, que acompanha muito o Santo António, que diz que com Deus não há fracasso sem propósito. Ou seja, algumas destas situações que às vezes passam pela nossa vida, difíceis, exigentes, têm um propósito em Deus. Tem um propósito em Deus. E às vezes não o vemos logo na altura do aparente fracasso. Mas depois as coisas, a seu tempo, revelam-se divinas, não é? E divinas para nós. Muitas vezes não temos essa noção.
1: Essa frase é maravilhosa e demonstra realmente uma fé inabalável.
0: Sim, é uma das coisas que ele, de facto, tinha muito presente. O Santo António não era necessariamente só um pregador, era alguém que ensinava a viver, porque era muito essa a intenção dele, era muito, através das suas palavras, ensinar a viver. Isto é curioso, agora vou ser assim um bocadinho, se calhar, enfim, porque sem dar conta, esta foi uma das descobertas minhas nesta temporada do Trono de Santo António. E porquê? Porque é engraçado que esta também se identifica muito com muito uma postura, enfim, Deus me perdoe aqui, alguma vaidade ou alguma comparação que, enfim, possa ser, mas realmente parece-me muito sensato, e hoje precisamos sempre de muita gente que não pregue só para anunciar palavras, só para fazer bons discursos, mas que ensine a viver. E o Santo António tem esta característica de nos querer ensinar a viver, e por isso facilmente, dos mais ricos aos mais pobres, ele prendia audiências muito facilmente. E as pessoas, mesmo aquelas que eram muitas vezes mais tocadas no seu comportamento, nas suas atitudes, com as suas palavras, ele viveu um tempo, por exemplo, muito difícil em termos de heresias, e ele teve que lutar muito contra heresias. As heresias eram correntes doutrinais que não correspondiam necessariamente àquilo que a Igreja preconizava e que a Igreja defende. Portanto, eram teorias e doutrinas que desviavam do conteúdo da fé que estava estabelecido. E ele, mesmo contra todas essas pessoas, até misturando assuntos e aspectos que tinham a ver com a vida quotidiana, ele consegue levar as pessoas a renderem-se à evidência da fé, à evidência da fé esclarecida, de uma fé adulta e de uma fé madura, que era aquilo que ele procurava cultivar e passar para nós. Muito bonito, muito bonito.
1: Sim, e até comparando com os dias de hoje, e voltando outra vez aqui à temática dos casamentos de Santo António, há muitos casamentos que não são, que acabam por não ser católicos, que são só na parte civil.
0: Sim.
1: Mas que os casais fazem questão, efetivamente, de se casar nos casamentos de Santo António. Portanto, há aqui um lado, não é? Que, de alguma forma, Santo António influencia também estas pessoas.
0: Sim, convém sempre termos presente esta noção de que efetivamente, os casamentos do Santo António não é só uma questão publicitária, é uma questão de marketing. Objetivamente, foi uma das questões que preocupou muito o Santo. Era muito uma defesa das pessoas mais frágeis, mais fracas, mais desprotegidas, nomeadamente as senhoras. Ele tinha muito essa inquietação em relação às mães. Mães, por exemplo, tinham problemas com filhos. Avós tinham problemas com netos. É muito interessante esta problemática, que hoje até poderia ser, pode ser, uma coisa muito atualizada e muito trazida para aquilo que é a nossa vida de hoje em dia. Também não admira que, a certa altura, ele se tornasse, de facto, tão popular, porque ele entra nas questões que nos afetam na pobreza, aliás. Ele também, existe o Ponto de Santo António, não é? Ele está presente também nessa fragilidade, que era o facto de as pessoas não terem efetivamente com o que comer, não terem, enfim, o básico dos básicos em termos de alimentação, de subsistência. Todas essas dimensões, quer dizer, não era um santo só que pregava e que ensinava a viver, também era, completava muito com ações já de caridade muito efetiva. Quer dizer, vemos o Santo António a tomar decisões que levam a que a vida das pessoas se transforme para melhor. E tudo isso, volto a dizer, faz com que o santo seja tornado um dos nossos, um da família. Nós queremos o Santo António. Até mesmo, que é curioso, não é? Nós hoje temos essa noção muito clara, até mesmo em termos daquilo que era a defesa dos nossos interesses bélicos, vemos o Santo António até a defender militarmente por nós contra os nossos inimigos, que é curioso, não é? Ou seja, o Santo António é feito é feito também uma autoridade militar, não em vida, claro está, e não teve em combate objetivamente nas fileiras de nenhum exército, mas o exército tinha por tradição alistar o Santo António e dar-lhe uma boa patente para que ele estivesse à frente dos exércitos naqueles que eram os embates que nós teríamos. Tudo isto o traz muito para a nossa realidade, em coisas muitíssimo estranhas. Volto a lembrar, desde os casamentos até à perda, das nossos bens.
1: E eu vou ousar dizer que alguns devotos do Santo António também lhe costumam pedir um lugar para o carro.
0: Até um lugar para estacionar o carro, mas isso é já uma tradição muito recente. Muito recente.
1: Uma tradição já deste século.
0: Já estou agora a pensar. Íamos fazer aqui uma pausa. Estou aqui a pensar que qualquer dia começamos a pedir ao Santo António uma ficha para ligar o carro à eletricidade.
1: Já estivemos mais longe, Padre Carlos.
0: Já estivemos. Bem, fico por aí, voltamos já com o Trono de Santo António. Entretanto, as marchas vão animar também aqui o nosso programa e nós vamos usar muito dessa banda sonora também para o nosso programa. Fico por aí.

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1: Esta é então uma das formas de nós também irmos honrando aqui um bocadinho a nossa tradição e a nossa cultura e a nossa fé com Santo António e, neste caso, com o João Vilaré, que irá estar presente em todos os nossos quatro programas do Trono de Santo António. Hoje, o Passeio de Santo António tinha que ser, começamos por aí. Entretanto, estávamos a lembrar que este nosso santo tem não só, enfim, toda uma riqueza de palavra, de sermão, que o faz inclusivamente ser reconhecido por Leão XIII como o santo de todo o mundo, não é? Ele é exatamente catalogado por o leão anterior ao Leão XIV, não é? Como o santo de todo o mundo. E isto já é uma catalogação já feita já no início do século XX, ali na transição. O Santo António tem também uma riqueza, que é o facto de ter muita representatividade, primeiro como congregante. Existem, não tanto na Itália, mas aqui em Portugal, muitos de nós nem damos conta, porque vamos a muitas igrejas, nem somos capazes de distinguir que a figura de Santo António pode não estar vestido de franciscano, pode estar vestido como diácono ou como congregante de Santo Agostinho, porque ele esteve em São Vicente fora e também tem, enfim, tem toda uma história ligada aos congos de Santo Agostinho, aqui em Lisboa e depois em Coimbra. Portanto, é uma representatividade que vale a pena também percebermos. Depois, há toda, desta primeira etapa, há toda também uma estatuária e uma azulejaria, porque quer em termos de azulejos, quer em termos de pintura, há muita representatividade dos milagres de Santo António. Era muito comum entrarmos numa igreja, convento franciscano, convento de Santo António, ou algum convento ligado mais a esta espiritualidade franciscana, ou de clarissas, por exemplo, porque sabemos também que as clarissas também são de espiritualidade muito franciscana, não é? Santa Clara de Assis, que é contemporânea do São Francisco e ainda familiar e parenta, tem muita espiritualidade muito idêntica. Nestes conventos há muita representatividade também da vida de Santo António nos seus diversos passos. Alguns desses passos, como a própria Maria do Rosário referia no início, no texto que nos leu, dão-se aqui em Lisboa ou dão-se aqui em Portugal na sua infância, não é? Ou seja, ele, o pai vai à missa e pede para ele ficar a tomar conta de um terreno onde tinha plantado algumas sementes para que crescessem e dessem bom fruto para a família, e o pai, enquanto vai à missa, deixou Santo António ou o Fernando a tomar conta desse campo, e depois, passado um bocadinho, quando dá conta, estava ele com ele na missa. E ele tinha ordenado aos pássaros para irem todos para dentro de uma espécie de palheiro que existia, de armazém, onde o pai também tinha algumas coisas ligadas à terra, e que os animais ficaram lá religiosamente quietinhos, sem fazerem mal ao campo do pai. Todas essas cenas estão muito plasmadas na arte e foram, ao longo destes quase mil anos, né, colocados em representatividade daquilo que foi a vida do santo. Isto ajudou muito também à divulgação daquilo que foi a ação do santo.
2: Sim, é tão simples e tão...
1: Se não havia livros, havia... Quase que eu diria, se não havia livros, havia fotografias.
2: Mas é muito simples essa manifestação de fé, não é? Como é que, no fundo, uma criança manda os animais ficarem guardados num sítio, não é?
1: Sim, para poder
2: ir à missa.
1: Exatamente. Hoje, se calhar, era um bocadinho ao contrário. Ficariam a brincar com os animais e deixariam a missa de lado. Mas isso não é para aqui chamado. Bom, quando nós falamos também deste santo e falamos da sua passagem aqui por Lisboa, falamos de locais. Existem itinerários hoje, cada vez mais itinerários estão a ser traçados, e é importante também ter isso presente. Bom, um dos itinerários que pode ser feito aqui em Lisboa durante este mês é um dos que aconselhamos, é o dos tronos. Na verdade, qualquer pessoa pode inscrever-se nos tronos de Santo António e fazer o seu próprio trono em casa, no seu espaço na rua. Em casa é um bocadinho, se calhar, mais crítico, no sentido em que depois isto integra um itinerário nos quais as pessoas vão querer percorrer e ver o trono. Se calhar pôr assim num sítio mais... Há montras, por exemplo, muitas montras que vão ser enfeitadas com tronos durante este mês, estão enfeitadas com tronos, escadinhas... Aqui em toda esta zona circundante do castelo e muito aqui circundante também do espaço da Sé, há muita
2: recursos. E da zona baixa da cidade.
1: São cerca de 300 tronos que são montados durante este mês, que fazem parte de um roteiro que pode ser percorrido. Está na página do Museu de Santo António. Há várias iniciativas ligadas ao Santo António durante este tempo também. O Santo António também esteve muito ligado à música, e aqui em Lisboa o fado, não é, também eterniza muito alguns dos episódios mais significativos da vida de Santo António. Mas também há outra coisa que estão a fazer hoje em dia, que são percursos aqui em Lisboa, acompanhando desde a casa, onde, o espaço onde ele nasceu, que está por baixo exatamente da igreja hoje conhecida como a Igreja de Santo António. Na cripta está o espaço que referente ao quarto onde terá vivido o Santo António, nascido e vivido. Depois, visitar a Sé, onde está lá também algum pequeno sinal ainda da sua existência, da sua passagem pela Sé. Depois, o Mosteiro de São Vicente Fora. Além disto, há também a Igreja de Santo António, no Val de Santo António, com uma referência também ao Santo António, e faz-se este percurso com explicações. O Museu de Santo António tem hoje uma dimensão muito ativa no divulgar do circuito ligado ao Santo António, e é muito interessante. Está-se também a trabalhar, não só este espaço aqui, também ligados a Coimbra, e de Coimbra, depois também o percurso que o Santo António faz até ir para o norte da África. Ou seja, há aqui algumas dúvidas exatamente qual terá sido o caminho que ele fez, mas começa-se a trabalhar muito isso para que o percurso também possa ser cada vez mais, aliás, é uma circunstância que está cada vez mais na moda, que é fazer
2: trilhos. O caminho de Santo António.
1: Trilhos e peregrinações e caminhadas e tudo mais. E estas caminhadas estão a ser muito reativadas também, para que as pessoas possam acompanhar o Santo António nessa dimensão.
2: Padre Carlos, se quiséssemos, no programa de hoje... No fundo, qual seria a apresentação do Santo António, ou a iconografia do Santo António, que no fundo representaria o programa de hoje? Uma vez que o Santo António aparece muitas vezes com um livro, ou com o Menino Jesus, ou com o lírio, qual escolheríamos, qual seria hoje a representação que escolheríamos para o programa de hoje?
1: Como eu já disse, eu acho que hoje seria mais, muitas vezes, aquela imagem de diácono vestido com roupas de diácono, quase que eu diria menino do coro. Aparece às algumas representações de Santo António como menino do coro, porque é muito essa a grande imagem de Lisboa, não é? Um menino do coro, depois o traje próprio, ou seja, o hábito de congregante de Santo Agostinho. Nós não temos hoje muita noção, mas isto é uma coisa que vale a pena estudar, não é? Porque existem dezenas, se não mais, de igrejas ainda e espaços ligados aos congregantes de Santo Agostinho que praticamente se extinguiram em Portugal. Ou seja, tiveram e depois hoje têm uma representação, quase só representativa, mas muito pouco significativa em termos de irmãos, de consagrados, mas continua a ter os espaços, não é? Basta nós irmos ao Mosteiro de São Vicente Fora, vemos ali uma obra notável. Podemos ir à Capelinha da Senhora do Monte. A Capelinha do Senhor do Monte é também uma capelinha onde vivia um dos cornos grandes de Santo Agostinho, São Gens, que também tem fama de santo. Enfim, é onde está uma devoção que me agrada imenso também, e é uma devoção que vale a pena, e é um sítio, talvez para mim, um dos sítios mais bonitos de Lisboa.
2: E muito ligado à maternidade?
1: Muito ligado à maternidade também, porque é uma tradição em Lisboa das pessoas irem à Capela do São Gens pedirem ou para engravidar ou para ter uma boa hora, e é eficaz, confesso que é eficaz. O que eu tenho percebido de muitas pessoas que lá vão é que, de facto, a eficácia é grande. Às vezes nem precisam tanto lá ir, basta só pensar em lá ir que a coisa já acontece. As senhoras ficam grávidas e é um espanto. Bom, Mas há muitos, e depois estávamos a falar, e aqui falámos também hoje, né, essa obra notável, que é o Mosteiro de Santa Cruz em Coimbra, que também era dos Cónigos Grandes de Santo Agostinho. Bom, e hoje até vale a pena falar sobre isto, porque temos um Papa que é Agostinho, ou seja, ele não se chama Agostinho, mas ele é da Ordem também dos Agostinhos. Portanto, isto tem aqui até uma coisa que ainda se calhar não está a ser estudada, mas um dia haveremos de falar também sobre isto, que terá o seu interesse. Se calhar o melhor monumento que nós temos é o próprio Papa.
2: O Santo António também aparece muitas vezes representado na lajoaria e muitas vezes até nas casas das pessoas, não é? As pessoas às vezes têm vivendas e na parte de fora conseguimos ver o Santo António. Também é um dos santos mais representados.
1: É verdade.
2: Por este Portugal de fora.
1: A devoção vai até às nossas casas, em imensos nichos, em imensas locais nas terras. Bom, e depois o nome que é dado em imensas circunstâncias, né? Quer dizer, Santo António é nome de terra, mas nós aqui em Lisboa temos um Santo António que é dos Cavaleiros, aqui pertinho, né? Mas temos muitos nomes dados a terras, a locais, a associações, e as casas. Na verdade, agora o Museu de Santo António durante este mês também vai ter uma iniciativa lindíssima, que é uma exposição com Santo Antónios feitos pelos nossos artesãos. Serão algumas dezenas de peças também de alguns dos nossos principais artesãos e colecionadores de Santo António. Foi-nos dito já no programa passado que isso é uma iniciativa muito bonita. É uma tarefa difícil, que foi pedir aos colecionadores, alguns deles com mais de 2.000 imagens de Santo António, que escolhessem uma para esta exposição. Eles têm alguma facilidade, já percebemos isso, porque todos os artesãos, uma das coisas que trabalham muito é a imagem do Santo António, em circunstâncias mais disparas possíveis. O Santo António, nesse aspecto, dá-se a tudo. Encontramos o Santo António desde jogador da bola, a andar de bicicleta com o Menino Jesus, em imensas outras circunstâncias, a saltar à corda, a fazer tudo e mais alguma coisa, às vezes com o Menino Jesus, outras vezes sem o Menino Jesus, às vezes com algumas das figuras mais públicas, enfim, nas circunstâncias mais comuns do representarem. Há a morte de Santo António, há o Santo António na fonte, ao Santo António no casamento, era o Santo António Santo Popular das Marchas, também.
2: Sim, e se quisermos uma recordação de Portugal, nem digo só de Lisboa, muitas vezes encontramos nas lojas o Santo António.
1: Santo António, sim.
2: Muitas vezes até pintado de uma só cor.
1: Exato.
2: De verde, de vermelho, de amarelo, assim, nestas lojas.
1: Dá-se um bocadinho a tudo e dá uma sensação. Exato. Que ele não ficará muito ofendido, porque tudo fala dele.
2: Exato.
1: Mas estava a dizer que muitos dos nossos artesãos, de facto, têm esta tendência, este pendor. Para além da representatividade, que é muito cénica, do presépio, não é? De Belém, eu creio que será a segunda coisa mais representada pelos nossos artesãos, será o próprio Santo António.
2: É muito engraçado, porque eu também tenho uma pequenina coleção de Santos Antónios. Normalmente é uma figura assim muito esguia, mas também tenho uns Santos Antónios gordinhos, assim, uns mais rechonchudos.
1: Há uma curiosidade que não sei se já tiveram ideia disso, mas podem pesquisar na internet, que é muito interessante. É que há uma reconstrução do rosto de Santo António, ou seja, a partir de uma radiografia feita ao seu crânio. Um cientista brasileiro chamado Cícero Moraes, em 2014, consegue fazer uma reconstituição daquilo que seria a cara do Santo António, a cabeça, o rosto de Santo António. É muito interessante, vale a pena investigar. Aqueles que tiverem curiosidade, hoje a ciência dá-se para muitas destas coisas.
2: Exato. E vai na volta, não tem nada a ver com os santos que tenho em casa.
1: Pois, eu também confesso, quando vi, achei que não tinha
2: não era
1: ideia
2: essa.
1: Com aquela imagem que eu tinha mais mental. Mas é verdade que, enfim, essa liberdade também da reconstrução, e depois também tem muito a ver com a nossa subjetividade, ou seja, com aquilo que cada um de nós é capaz de ver e imaginar. Mas vale a pena pesquisar. Isto tem muito a ver também com aquilo que vai acontecendo muitas vezes em relação à figura de Jesus. Por exemplo, há reconstruções da figura de Jesus a partir do Santo Sudário, onde se consegue já fazer uma reconstrução de um esboço em 3D, mais do que 3D, de 4D, daquilo que é a figura de Jesus, a partir desses pequenos símbolos. Isto existe também em relação a outras coisas. Por exemplo, temos históricos e arqueológicos, desde as múmias egípcias a outras imagens, nós conseguimos também ter essa referência. Bom, não sei se isto
2: nós,
1: tem...
2: nós, eu e a Maria do Rosário, aliás, a Maria do Rosário pesquisou agora e estava agora a mostrar-me, e realmente o Santo António, se calhar, era mais para o gordinho. Não, Maria do Rosário.
1: Não.
2: Parece assim mais.
3: Pela cara que vemos aqui.
2: Pois.
1: Não sei se gordinho. Não, não. A imagem.
2: Bem constituído.
1: Seria muito pouco provável. Porque isto era efetivamente uma ordem muito austera na altura. Ainda estamos a falar do tempo do próprio São Francisco. Ou seja, Santo António é contemporâneo de São Francisco de Assis. E, portanto, nesta altura, a ordem vivia ainda uma pureza e uma integridade muito grande em relação aos princípios fundamentais da criação da ordem. Portanto, eles tinham uma alimentação muito austera e não daria muito. E o Santo António também não teve uma vida muito fácil. Foi um pregador muito itinerante. Portanto, não daria muito para ele criar grandes gorduras.
3: A vida que teve não tinha tempo de engordar.
1: Não tinha tempo de engordar e também aquilo que ele pregava e que ele ensinava e aquilo que ele partilhava também não devia de sobrar muita coisa para ele, na verdade. Não devia ter muita coisa que ficasse...
3: naquele tempo, as pregações que ele fazia em vários locais, ele ia a pé.
1: Ele ia a pé, claramente, não é?
3: Mesmo que comesse bem, desfazia tudo.
1: Mais pudesse ir era de burro e não seria muito mais do que isso, quer dizer,
3: exato.
1: Porque ou carroça ou assim, porque também não havia muito outro caminho a escolher.
2: Sim,
1: exatamente. E morre também muito cedo, portanto, nota-se também ainda não chegou sequer à idade de poder começar a ganhar a barriga, não é?
2: Sim, e se pensarmos, fecharmos um bocadinho os olhos e pensarmos no caminho daqui até Pádua, não é? Se calhar ainda com umas idas a outros sítios pelo meio,
1: sim,
2: não é?
1: Sim, muito. O sul de França, todo evangelizado por ele, muito missionado por ele, muita pregação no sul de França, muita pregação em Itália. É sabido que ele vai, corre tudo, até inclusive Bolonha, que era o centro intelectual da altura já. E, portanto, este homem era um homem que não parava. Inclusive, também tem muito a ver com aquilo que era o carisma dos franciscanos, não é? Muito pregadores e muito itinerantes. Não eram propriamente uma ordem contemplativa, não é? Era uma ordem de evangelização e, portanto, vivia ainda a estruturar muita fé na vida daquele tempo. E estamos a falar, nós começámos com a conquista, aliás, os mouros começaram a conquista da Europa em 711 e, portanto, aqui na Península Ibérica em forte, não é? E, portanto, depois há todo um tempo de reconquista e de refazer um bocadinho o tecido novamente europeu e tentar até levantar um bocadinho a presença cristã nesta Europa. E, portanto, o Santo António ainda apanha muito disso, né? É, aliás, aqui em Lisboa, há quem diga que muitas vezes na margem sul, em Almada, ainda era hasteada a bandeira muçulmana sobre a Almada, porque aquilo não era assim tão claro e a coexistência nesta altura, aliás, o sítio onde se ergue hoje a sede de Lisboa, antes estaria lá a grande mesquita de Lisboa, não é? Antes disso e depois também a presença cristã antes dessa, mas a presença cristã muito certamente não já com o peso que teve durante aqueles séculos e depois a presença muçulmana, mas sim o Santo António surge então nesta itinerância também de construir um substrato cristão, né, nesta Europa que estava, não se pode chamar ainda Europa, não é, não? Nesta amálgama de cultura que estava ainda a tentar definir-se, mas teve um papel importante e itinerante aqui, fundamental. A parte portuguesa, como já falámos, tem a ver com todo este dar-lhe também muita consistência. O Santo António citava a Bíblia de cor e salteado em qualquer passagem, praticamente. Era impressionante, as pessoas ficavam surpresas com
2: sim,
1: o
2: também,
1: facto...
2: Também na altura havia poucos livros, não é?
1: E havia poucos.
2: Havia uma grande dedicação àquilo que estava disponível.
1: Sim, sim. E o Santo António, mas aí, independentemente de tudo mais, ele de facto foi um apaixonado pela palavra de Deus. E pode-se dizer que muito daquilo que é a sua vida é muito este passar a palavra de Deus e depois também através dos seus sermões
2: e
1: com
2: vive,
1: muita consistência e com muita beleza. Bom, mas nós temos para terminar duas coisas hoje no programa, como vamos ter nos outros programas, que é uma história ligada ou não, quer dizer, uma história de conhecimento, porque temos que pegar aqui numa dimensão que é o tal de Santo António Casamenteiro e falar de como é que as pessoas foram conhecendo. E, aliás, pedimos a alguns dos nossos ouvintes que nos fizessem chegar as suas histórias e vamos terminar com isso e também com uma breve oração ao Santo António. Até já. Então, a história de hoje narra assim. A nossa história começou um dia aparentemente comum de trabalho na bilheteira dos autocarros, onde se exercia as funções próprias ligadas à venda dos bilhetes. Entre inúmeros passageiros por ali passavam, apareceu um rapaz visivelmente atrapalhado, tinha comprado um bilhete online, mas não tinha utilizado uma das viagens e precisava de revalidar este título. Com o profissionalismo que caracterizava a pessoa que estava ao balcão, a rapariga, prontificou-se a resolver a situação. Explicou-lhe o procedimento, pediu o contacto para poder avisar assim que tivesse os bilhetes fixos em seu poder. Durante a hora de almoço, tratou de tudo e enviou-lhe uma mensagem a informar que, quando tiver disponibilidade, poderia dirigir-se à bilheteira para efetuar a revalidação na data e hora que desejasse. A resposta do jovem rapaz surpreendeu a menina que trabalhava então na rede de expressos. Em vez de um simples obrigado, diz ela, recebi um texto longo, cheio de palavras gentis, elogios à minha postura e profissionalismo e uma simpatia que transparecia em cada frase, enfim, de facto um agrado enorme e uma gratidão imensa. No final insistiu que queria agradecer pessoalmente com um café. A partir daí, as mensagens tornaram-se frequentes. A conversa fluía com naturalidade, as ideias trocavam-se com leveza e sem que nenhum dos dois planeasse, enfim, o amor começou a nascer. O que começou com um simples gesto de ajuda transformou-se numa história bonita, feita de cumplicidade, carinho e destino. Com o tempo, nem sempre as coisas foram tão fáceis quanto isso, algumas coisas complicadas, o facto de viverem originalmente a muita distância e isto ser complexo. A verdade é que esta é uma história de amor que já dura há 16 anos, consumado num matrimónio, e uma história que enfrentou algumas dificuldades, até mesmo doença de uma das partes, mas que resistiu a tudo. E é interessante perceber as circunstâncias que Deus usa para chegar até nós. Quem sabe se o Santo António não anda por aqui também a meter as suas mãos. Não lhe imponha limites. Abra o seu coração.

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1: Bom, esta é uma das rubricas que haverá de estar presente ao longo dos nossos 4 programas. Nos próximos desafiaremos as nossas companheiras de programa também a apresentar-nos umas destas histórias. E, entretanto, vamos terminar o nosso programa com uma breve oração ao Santo António, desejando a todos um feliz mês de Santo António. Não deixeis de aproveitar também este mês para colocar também em vossa casa um trono ao Santo António. Há uma imagem, há um postal, há uma pagela, um santinho. Colocai um arranjo, alguma coisa que possa dar brilho também à presença.
2: Um manjerico.
1: Um manjerico, brilho e cheiro às nossas casas. E isso poderá ser uma coisa bonita. Uma quadra também, animar o espaço, e quem sabe um concurso de quadras. Em Lisboa existe um concurso de quadras pelos Amigos de Lisboa, mas também o concurso de quadras pode ser lá em casa. Aproveite também para visitar e para vir aqui à Rádio Amália visitar o Trono de Santo António, ou então fazer um circuito mesmo para visitar alguns dos Tronos de Santo António que estão disponíveis no seu itinerário no site do Museu de Santo António da cidade de Lisboa. Maria do Rosário, ajuda-nos a terminar.
3: Sim. Glorioso Santo António, que tivestes a sublime dita de abraçar e afagar o menino Jesus, alcançai-me deste mesmo Jesus a graça que vos peço e vos imploro do fundo do meu coração. Vós que tendes sido tão bondoso para com os pecadores, não olheis para os pecados de quem vos implora, mas antes fazei valer o vosso grande prestígio junto a Deus para atender o meu insistente pedido. Amém.
1: Bom dia ou boa noite, conforme nos estiverem a ouvir, e um abraço muito grande e a bênção para esta semana.
2: Obrigada por nos ter feito companhia. Uma boa semana.
3: Olá e uma boa semana para todos.

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São 10 horas. 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

São 11 horas. 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

0: chorar sou feliz e a cantar também és feliz. Qual é a próxima que vamos ouvir?
1: Vamos ouvir o single que dá nome ao disco, O Meu Lugar, no Fado Bizarro, de Acácio Gomes. E o poema é de Carlos Leitão.

0: É impossível, não é? No fado, estar-se sozinho, estar-se sozinha, estar sempre bem acompanhada a cantar.
1: Graças a Deus.
0: E este teu lugar, tu esperas que ele te leve onde? Qual é o teu maior sonho, a tua maior ambição dentro do fado, dentro desta carreira?
1: Que as pessoas se identifiquem com a música, com os poemas. Acho que é a maior beleza que se tira, é quando as pessoas se identificam e quando nós as levamos a transportarem-se para outras dimensões, quando muitas vezes as pessoas também têm os seus sentimentos reprimidos e que através da música se exprimem, às vezes basta chorar, e acho que
0: é libertador.
1: Eu acho que essa é a maior riqueza e é a maior recompensa daquilo que fazemos. É, para mim, a cantar, a música é uma partilha e, portanto, também só faz sentido que se estivermos a dar, não é? Não é só querer receber, mas nós também temos que ser os condutores e, portanto, a dar para depois receber. E eu acho que essa é a maior beleza e é o que mais me enche a alma. É quando as pessoas sentem aquilo que nós estamos a dizer.
0: Sentes que tens sido uma privilegiada? Tu já participaste em inúmeros festivais, desde o nosso festival, aqui na capital, e que é produzido pela música no coração, pela nossa empresa mãe. Outros festivais tens ido pelo mundo com a tua voz. É um privilégio carregar este peso desta canção, desta bandeira, desta nação, deste povo.
1: É uma sorte. A Maria da Fé, que às vezes brincava quando alguém cantava o Triste Sorte do João Ferreira Rosa.
0: Sim.
1: Que diz: ser fadista é triste sorte. E a Maria da Fé costumava dizer: é uma grande sorte. E eu acho que é. Eu acho que é uma grande sorte. E é de facto um privilégio imenso nós levarmos, digamos, no fundo, é parte da nossa bandeira. Eu, quando canto, sobretudo para públicos estrangeiros, eu também gosto de dizer que o Portugal tem uma grande riqueza musical e que não é só o fado, que há outros estilos musicais. Também temos um folclore riquíssimo, muito diversificado pelo país fora. E também temos o canto alentejano, que agora está tão, digamos,
0: património imaterial da humanidade.
1: Exatamente,
0: também, não é verdade?
1: Também foi considerado património imaterial da humanidade. Portanto, eu acho que também é importante dizer que Portugal é como dizer que Portugal se resume ao Cristiano Ronaldo. Pronto, é muito bom, mas não é. Não
0: e há mal. Amália, Cristiano e Amália. E Eusébio.
1: Exatamente, o Eusébio e a Amália. Mas é sempre um grande privilégio levar o fado, levar também a língua portuguesa e Portugal para outras
0: paragens. Onde é que tu sentiste que o público era um público que era mais apreciador de fado, que era mais receptivo à nossa canção?
1: Bom, foram vários. Eu acho que os austríacos são exímios a ouvir música. Também, eu acho que aqui na Europa, eu acho que na Europa Central, regra geral, são públicos espetaculares. Eu falei da Áustria, mas também podia falar da Holanda, ou da Polónia, ou da Alemanha, enfim. São públicos mesmo não me conhecendo. Eu lembro-me que fui cantar num auditório que recebi assim, isto já foi, se calhar há 8, 9, 10 anos. E portanto, eu era uma perfeita desconhecida, não é? Numa cidade holandesa. E aquilo estava cheio, o auditório estava cheio. E eu adorei, eu lembro-me perfeitamente, porque as pessoas estavam sedentas. Iam mesmo sem saber quem era, foram ver e, ou seja, abrem o coração para perceber o que é que se está a passar. Não vão só porque é o artista A, B ou C.
0: Porque é aquele que é mais conhecido, não é verdade?
1: Exatamente.
0: Tem curiosidade em conhecer outros.
1: Sim. Mas mesmo assim, o sítio mais longe que eu cantei foi no Kuwait. E também a recepção foi muito boa. Eles são um povo assim um bocadinho mais difícil de entender, são um bocadinho mais fechados assim na expressão, mas eu senti que, pronto, que foi uma recepção muito boa e, portanto, foi um ótimo também. Portanto, tem sido, em regra geral, a experiência tem sido fantástica.
0: Agora percebes porque é que eu fiz aquela pergunta no início: quem és tu, miúda?
1: Miúda,
0: porque há quem não te conheça, não é? Exatamente, quem é a Sara Paixão?
1: Exatamente.
0: Mas a Sara já tem aqui um caminho com belas etapas artísticas, belos momentos de fado, um pouco por todo.

0: 23, dia 30. Eu acho que dia 30 estou a cantar, mas é em casa de fados.
1: Ok. E
0: dia 28 é que estou, mas é num evento no Casino de Estoril. É 28.
1: Portanto, são 8 datas que já estão aqui marcadas para o mês de maio. E dia 8 de maio. Eu não vou poder estar contigo lá nessa sexta-feira, porque dia 8 de maio temos um grande evento também, o programa Casa de Fados, marcado entre as 16 e as 20 em Fernando Pó, no Conselho de Palmela, na Casa Irmelinda Freitas, onde vamos estar durante 4 horas com a nossa emissão no exterior. E tu vais até ao Montijo, até à minha cidade.
0: Vou, sim, senhora, sim. Vou fazer um concerto na Casa da Música Jorge Peixinho. Eu aproveito e convido-vos todos a estarem presentes. Que vai ser, no fundo, vamos cantar aquilo que há pouco dizia, cantar o disco e também revisitar fados do meu repertório, no fundo fazer aqui esta, digamos, esta apresentação do meu lugar enquanto fadista e não só enquanto disco.
1: É sair da habitual Casa de Fados. Exatamente. Aqui em Lisboa, onde cantas, estás a cantar?
0: Eu estou a cantar no Clube de Fado às quintas-feiras, na Adega Machado também às segundas e às terças-feiras, e estou na Bela às sextas-feiras. Portanto, sim.
1: Belíssimo. Para ir até outras casas, neste caso, para a Casa da Música do Maestro Jorge Peixinho. Muito bem, Sara, estamos então na reta final. Temos mais duas cantigas, pode ser?
0: Sim.
1: O que é que vamos ouvir para terminar a tua passagem por aqui?
0: Vamos ouvir um tema musicado, para não ser tudo tradicional. Uhum. Vamos ouvir o Ser Tudo Para Ti, de Tózé Brito. E depois, sim, vou fechar com o fado tradicional, vou fechar com o fado Lopes, com Estrelas Sem Fulgor, vou terminar com o mesmo poeta com que comecei, João Fezas Vital.
1: Sabes que tu és uma das minhas meninas, não sabes?
0: Sei, sei.
1: E o António Nunes dos Santos também sabe disso.
0: Sim, um grande beijinho para eles.
1: Beijinho, Sara.
0: Obrigada, Inga.

0: Ainda antes de terminar esta edição especial, esta Estrela da Tarde especial com a Sara Paixão, ainda há pouco falaste de um dos autores que consta no teu lugar, o Francisco Guimarães. Nós estamos a 10 minutos do final desta hora, vamos ter a oportunidade de ouvir a tua última cantiga e depois na rubrica que temos aqui diária, Os Fados da Minha Vida, com a coordenação da Catarina Pereira Santos, imagina quem é que está cá a dar conta dos fados da vida dele.
1: O Francisco.
0: O Francisco Guimarães. Portanto, vamos então à tua última cantiga e logo a seguir vamos escutar mais uma proposta dos Fados da Minha Vida. Sara, muito obrigada.
2: Antes de terminar, queria apenas dizer que já no próximo sábado, dia 25 de Abril, também vou estar a cantar aqui perto, no Jardim do Torel. Portanto, é à tarde, às 5 da tarde, portanto estão todos convidados também. E claro, não se esqueçam que depois estaremos dia 8 de Maio na Casa da Música Jorge Frixinho. Muito obrigada, Inga.
0: Obrigada, Sara, tu por passares por aqui pela nossa Casa de Fados e fazer com que este público magnífico esteja
2: muito
0: aqui contigo.
2: Por ter vindo mais uma vez.
0: Essa boa proposta do Jardim Torel no Dia da Liberdade, para assinalar democraticamente sempre a liberdade. Olha que bela proposta para Lisboa.
2: Eu acho que sim.
0: Para
2: que
0: tomarem nota na agenda.
2: Exatamente.
0: É, não é?
2: Espera-se uma tarde,
0: alterou os planos, já viste? Tinha outros planos, já vai passar pelo Jardim do Torel.
2: Consigo alterado os planos.
0: Sara, mais uma vez, muito obrigada.
2: Obrigada mais uma vez. Estrelas sem fulgores.

0: Muito bom.
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1: Manuel João Ferreira, é verdade. E depois, esta migalha de gente canta assim, estes rapazes tocam assim, esta migalha de gente canta assim, não é verdade?
2: E hoje até estou cansadinho.
1: Pois nota-se um bocadinho, e eu vou dizer porque é que se nota. Porque a sua voz está a mostrar cansaço. Precisa, quando nós precisamos de beber muita água, não é?
2: É umas de trabalho e outras de cantigas.
1: Exatamente. Pois, não se vive só das
2: amanhã
1: cantigas.
2: Amanhã temos mais.
1: E anda a cantar então, sim, a fazer o circuito, sim, fadista, sim, fadista ali na zona da Chamusca, Santarém. Amanhã, onde é que vão? Amanhã
2: vão estar no Casino da Figueira da Foz.
1: Ui, conte-me.
2: Já é a segunda vez.
1: Conte-me lá então.
2: Foi um convite, o Pedro telefonou.
1: Mas vai cantar só o Manuel João Ferreira no Casino da Figueira da Foz? É um espetáculo só com o Manuel João?
2: Uma hora e pouco.
1: Ui, o povo da Figueira da Foz adora fado. Então o Casino vai estar...
2: Estivemos lá uns anos já.
1: Muito bem, vai estar a abarrotar, como costuma dizer, não é?
2: E de outra vez estávamos lá a ver se talvez também.
1: O Manuel João, olha, eu posso dar-lhe uma ajuda, que eu fui ver. Nós temos aqui na nossa discoteca o Maldito Fado, com o Carlos Zell, o Alfredo Monterrey, o António Melo Correia e a Hermínia Silva, entre outros. Outros, o António Mourão também. A letra é do Pedro Bandeira e Álvaro Leal, e a música Raul Ferrão. Não sei se é esta a música original que cantou. Mas também atribui.
2: Não, é original.
1: Atribui ao Aires Pinto Ribeiro. Como sendo autor
2: do poema.
1: Exatamente. Eu dou-lhe um papelinho, está bem? Sempre fica com esta informação.
2: O Carlos Zell, cantei várias vezes com ele, sim, e ele cantava muitas vezes este fado. Eu também gostava muito. Eu, na altura, não cantava ele. E ainda cantei várias vezes com ele. Ele também cantava isto no poema.
1: Precisamente por aí, nós falámos do José Cid, Maria Manuel Cid, falou então do António Melo Correia, estas amizades do fado, o Carlos Zell
2: O Carlos Zell conheceu o seu álbum Monte Graça a primeira vez, e depois repetimos mais vezes no mesmo local. E ele aparecia também para cantar no mesmo espetáculo. Depois, mais tarde, aconteceu um caso engraçado, houve um espetáculo de fado que passou cá na Expo na altura, onde o Carlos Zell participava e a Teresa Tapadas também nesse espetáculo, e levaram o espetáculo à França. E eu estava emigrado em França, também estive lá quase 10 anos, e fui ver o espetáculo. E é engraçado que eu pedi para ir aos camarins, e quando vou para entrar à porta dos camarins, aparece-me o Carlos Zell. Olhou para mim e perguntou-me o que eu estava a fazer ali. E eu disse, sou imigrante. Não podes ser imigrante, pá, tu vais embora para Portugal, levas o meu contacto, arranjas uma tasquinha para tu fritares uns jaquinzinhos e fazeres um caldinho verde e cantas umas cantigas, ganhas mais, tu não tens nada a ver com isto. E assim, e deu-me o contacto pessoal dele. Eu, entretanto, regressei a Portugal, à minha terra novamente, e passado 2 anos apanho o cartão e digo a tu assim, vou telefonar ao Carlos. Não telefonei na altura, passaram meio dos dias e tive ali a triste notícia que ele tinha falecido. Foi assim, passou ao lado, não fritou os jaquinzinhos, já fritei muitos, mas não foi em Lisboa, nem nenhuma tasquinha de Lisboa. O António Melo Correia, conheci-o com 9 anos de idade, e o primeiro espetáculo fora desta música que eu fiz foi na Gulgam, mesmo lá ao lado, com a Teresa Troca e o António Melo Correia e o pequenito. Entretanto, ele vivia aqui em Lisboa, pronto, nunca nos cruzámos depois, durante 6 ou 7 anos. Entretanto, ele era amicíssimo da Maria Manuel Cid e passava muitas semanas, às vezes, lá em casa, na Chamusca. Tivemos mais uma vez numa festa da Ascensão, no fim de uma corrida de touros, e a partir daí nunca mais o vi. E depois também fiquei a saber da notícia da morte dele também aqui em Lisboa. Mas foi uma referência. João Ferreira Rosa, António Melo Correia e o Carlos Zell, para mim, são referências.
1: São as três vozes que mais o sensibilizam e cativam e influenciam na sua carreira de fadista.
2: Porque a minha vinha a falar com o Pedro pelo caminho.
1: O Manuel João esteve na festa do João Ferreira Rosa em Alcochete.
2: Fui a Alcochete, cantei com ele em Alcochete e fui à casa que ele tinha lá em Alcochete. Mas cantei com ele várias vezes, mas nunca em Alfechete.
1: É que o José Cid esteve lá e esteve o Perdigão, o Alemão, o Pelarigo. Pois eu agora não me estava a lembrar. A Maria da Nazaré, a Maia, não foi? A Milinkovic, houve mais uma voz que agora não me estou a lembrar. E não me lembrava se também lá tinha estado o Manuel João. São estas vozes que marcaram a sua carreira.
2: Vínhamos a falar no carro e eu vinha a dizer ao Pedro: eu raramente ouço música em casa. É engraçado, porque me distrai muito. Se tiver que andar a fazer qualquer coisa, tem que ser a televisão para ir falando e eu vou ouvindo a televisão. Mas um disco que passa na minha casa, vários. São todos da mesma fadista. É a única que eu consigo estar em casa sozinho e ouço e choro, desabafo as minhas mágoas. E eu não faço isso à frente de ninguém, tento não fazer, mas é a sua Dona Amália Rodrigues. Sempre foi. Ele está a rir, porque ainda no sábado passado chorámos todos em palco.
1: Sério? Então, e porquê que causa essa emoção, essa comoção?
2: Não pergunto, que eu não sei porquê. Eu costumo dizer, não passo, eu trespasso-me para o outro lado.
1: Sempre que ouve a voz de Amália.
2: Assim que ouço os acordes da lágrima, principalmente é um dos fatos que eu mais adoro. Assim que sinto que ouço aqueles acordes, eu já estou completamente
1: fora do órbita.
2: Não sei explicar. Sei dizer que fiquei a saber da morte da Amália em Paris, passei o dia inteirinho a seguir
1: a televisão,
2: e foi um dia terrível. Foram 5 ou 6 ou 7 dias de luto, como se tivesse sido alguém da família.
1: Sentiu isso, esse peso?
2: E só tive a hipótese de ver a sua Dona Amália uma vez, mas o meu filho teve o gosto de estar ao colo dela e dela ter beijado, e fiquei completamente, a partir do dia que eu fiquei mais vidrado ainda em Amália Rodrigues.
1: Onde é que viu a Amália, então, nessa única vez? Foi na última atuação dela, nos anos 80.
2: O meu filho tinha 8 anos, 7, e participou na Grande Noite do Fado. Tirou um segundo, ainda era cronometrado na altura.
1: Ai, foi na Grande Noite do Fado.
2: No Fado do Coliseu. E eu fui acompanhar o meu filho, e quando eu dou para mim para ir aos bastidores...
1: E o seu filho canta fado?
2: Não, deixou de cantar.
1: Mas cantava?
2: Cantava.
1: Quem era o filho?
2: André Ferreira. Agora é gente artista.
1: Então eu não quero cantar fado, não quero voltar a cantar fado.
2: Agora
1: deixou?
2: Agora estou a vida ocupadíssima. Ainda gravou a base toda de um disco, tinha toda gravada para colocar a voz, mas não, depois já não seguiu. Agora está muito michelante, está assim muito para redondinho.
1: Pudera dizer, com
2: uma agência de espetáculos.
1: Maninho é um artista.
2: Artista, pois. É um dos artistas dele.
1: E das humanas.
2: E vários.
1: Tá, então, e o pai não faz parte do catálogo?
2: Não. Ficava muito caro.
1: Estar a pagar o pai era o artista mais caro.
2: Sabe porquê? Depois tinha de pagar os músicos no meu bolso.
1: Ó Manuel João, o disco que o Bruno me fez chegar foi este disco dos seus 50 anos, ao vivo. Ao vivo, o disco ao vivo. Eu sei que ao ouvir o disco e ouvir o seu espetáculo, que a sua história está lá toda contada através dos fados que canta.
2: É isso. Eu acho que tenho que, é como este fado que eu acabei de cantar agora. Eu tenho que escolher sempre poemas que me digam realmente qualquer coisa, para não ser cantar só por cantar. Eu tenho que sentir qualquer coisa. Este é um desses poemas, o que eu acabei de cantar, por uma simples razão. Eu realmente não nasci num jardim com rosas, nasci num jardim com muitos, muitos, muitos espinhos. E teve sempre muitos espinhos a acompanhar a minha vida. E às vezes a cantar é uma maneira de nós podermos desabafar um bocadinho. Por isso é que muitas vezes acontece, sensibilizamos-nos um bocadinho, e depois choramos. Aconteceu no sábado passado, porque, não sei se sabem, mas o pai do Pedro...
1: Faleceu.
2: Faleceu.
1: Sim.
2: E era um dos melhores agentes de espetáculos da minha terra. E depois tinha outra coisa. Era um belíssimo empresário de cantigas. Corremos, como se não dizer, a gíria seca e meca, a cantar por aqui.
1: Já há muito tempo
2: ali,
1: que eu não ouvi esta expressão, seca e meca.
2: É, nós utilizamos a mesma no Ribatejo. E, pois, em Santarém também se utiliza muito isso. E depois tinha outra coisa muito boa, é que ele organizava espetáculos maravilhosos, desde do Jesus de Nazaré, todo tipo de espetáculos, onde ele puxava ali para o palco 40 ou 50 crianças, passavam meses, crianças também, já com 13, 14 anos, passavam semanas e meses a ensaiar, e isso foi uma maneira de os retirar da rua e de lhe dar uma ocupação.
1: felizmente, de outros caminhos, não é verdade?
2: De outros caminhos. Felizmente, olhando para trás e vendo esses jovens, eu vejo que todos estão no sítio certo.
3: Estou aqui dois,
2: que era uma banda de quatro, que me acompanhavam com 12 anos e 13 e 14. Eram guerras terríveis nos ensaios, não imagina. E depois, quando chegava o dia do espetáculo, o pai, cheio de medo, que isto ia correr tudo mal, que os ensaios eram péssimos. Eles muito mauzinhos, era a bateria que andava por hora, eram as guitarras, as violas, aquilo, mas quando chegava o dia, era tudo. Eles passavam a ter, em vez de 15, passavam a ter 30 e estavam ali a respeitar os mais velhos.
1: Eu estou a olhar para a cara deles e estou a ver que eles estão a recordar e a reavivar memórias, não é, Pedro?
2: Olha, foi de tal maneira que eu cantei o fado, que era o Rouxinol, na apresentação do meu disco. E eu, como eles tinham feito já tantos espetáculos.
1: Mas quem? O pai do Pedro é que cantou o Rouxinol?
2: Não, eu gravei o Rouxinol.
1: O Manuel João, sim, o Rouxinol da Caneira.
2: Maria Manuel Cid também. E eles ofereceram uma caixa com um pardal lá dentro. Eu em palco abri a caixa ao passarinho, coitadinho, fugiu no palco. Então está a ver as idades que eles tinham.
1: Eram uns bons malandros, então.
2: Mas foram sempre companheiros de muito boas peças noites.
1: É engraçado que o Pedro já está a passar também esta experiência para o filho.
2: O filho, para o Santiago.
1: Sim.
2: E portou-se muito bem agora há 15 dias num belíssimo espetáculo.
1: Já sei, pois. Já sei que canta fado. Já falei com o Pedro e o Pedro vai também arranjar aí uma sessão para nós termos aqui o Santiago a cantar na nossa Rádio Amália. Ele tem 10 anos, não é? 13 anos. Até parece que foi ontem que era bebé. Estava no Recio em Alcochete, também num sunset fado que nós fizemos lá.
2: Por isso é que eu digo nestas coisas, estou feliz porque eu
1: uma tarde de vento, uma coisa terrível, e nós a fazermos ali um momento de fado ao vivo na rua. Só gente doida, já viu?
2: Eu costumo dizer que sou feliz porque eu acompanho a várias gerações desta rapaziada toda, e hoje sinto-me muito feliz porque ainda continuo a ser acompanhado por eles.
1: Portanto, é uma maravilha. Temos histórias.
2: Já vejo os filhos e depois já vejo.
1: Temos histórias para contar, temos história, não é verdade? E isto faz parte da nossa vida.
2: Eu costumo dizer, olha, o meu percurso nem sempre foi bom, também teve os seus percalços, mas de qualquer das maneiras chega ao fim disto tudo e fica positivo. É positivo. E foi
1: deu,
2: positivo.
1: Deu por bem vivido, por bem vivida a sua vida fadista. Se nós tivéssemos que colocar a sua vida em secções, aquilo que viveu com o fado tem sido maravilhoso.
2: Tem sido maravilhoso, tem. Conheci muita gente, conhece muito público, há público que fica
1: amigo.
2: Tu
1: não vê, conhece ainda.
2: Pronto. É verdade.
1: Estou a brincar consigo.
2: E eu costumo dizer, e o Bruno, a ver um DVD que eu tenho da minha vida, porque juntamente com o disco, tem um DVD.
1: Sim.
2: Pronto. E há lá uma frase que o Bruno diz que ficou comovido, lembras-te? Eu vou-te dizer. No meio disto tudo, a única pena que eu tenho foi que realmente perdi uma parte da juventude e do crescimento dos meus filhos. Porque tive que emigrar por várias vezes.
1: Para colocar pão na mesa, não é verdade?
2: Sim, e para lhe dar uma boa casa, mobilada daquilo que eu gostava e que eu sabia que eles também iam ficar felizes com isso, para levar os amigos. A primeira vez foi por causa de uma casa, a segunda vez foi por causa de uma falência, tive que pagar aquilo que realmente me prejudicaram.
1: Tem sido uma vida dura, uma vida de luta.
2: Fui à luta. Perdi realmente uns anos da vida deles, da juventude, não digo a infância, porque foi mais a juventude deles. Mas hoje tento recuperar qualquer coisinha.
1: Nós olhamos para si, Manuel, e vimos um homem realizado, um homem feliz, mesmo com tanta dificuldade que a vida colocou no caminho.
2: Mas posso dizer que sou feliz.
1: Só tenho pena, clube.
2: Só tenho pena das vezes, como eu estou a dizer, ouvir um disco e ficar tão só desista.
1: Isso é bom.
2: É assim lá que tem alma.
1: É bom e é tão bom também estar à conversa consigo. É um excelente conversador, como é. Cantador de fado. Já estamos apenas a 14 minutos das 7, já viu?
2: E
1: ainda só cantou três fadinhos. E nós queremos ouvir mais fado. Pode ser? O que é que vamos ouvir agora? Vamos lá para o palco.
2: A minha rua e depois do Rouxinol.
1: A minha rua. Ele canta tão bem a minha rua. Vamos ouvir.
4: E olha, repara uma coisa, a minha rua era muito feia.
2: O local onde eu nasci, não. Eu costumo dizer, com um grande imposto, que nasci numa casa com capela.
1: Onde nasceu? Diga lá. No Ribatejo?
2: No Ribatejo, na Chamusca.
1: Na Chamusca?
2: Na Chamusca. E eu uma vez disse a um senhor lá da terra que tinha nascido numa casa com capela, que ele queria saber. Só que ele, coitado, deu volta às casas todas da chamusca que tinham capela, casas senhoriais, e não sabia onde é que está a minha casa. Passado uns dias encontrou-me, mas eles não vêm cá que eu quero lhe fazer uma pergunta. Diga lá, doutor, diga-me lá qual é a casa com capela onde você nasceu. E eu disse, no Senhor do Bonfim. A capela do Senhor do Bonfim. Tem uma casa do lado esquerdo, outra do lado direito. Eu nasci naquela do lado esquerdo. Duas assoalhadas e uma cozinha pequenina.
1: Maravilha.
2: Vou viver destas histórias assim, estou feliz.

0: Manuel João Ferreira. Vamos já para outra, Bruno. Vamos, vamos. Eu só queria dizer uma coisa ao Manuel João e vou-lhe mostrar. Não é só o Manuel João que tem uma rua. Eu também tenho uma rua. E é uma vila. Venha cá ver, Manuel João. Olha aqui. Vila da Rua, no concelho de Moimenta da Beira. É a aldeia da minha avó paterna e onde nasceu o meu pai. Eu também Vila tenho uma rua. Já viu?
1: Tem essa informação. Isso é não é tão feia assim. Agora está toda muito,
0: está
1: muito
0: remodelada, restaurada, não é?
1: Mas
0: verdade?
1: Já estamos arranha-céus.
0: Ah, pois é. Na chamusca também. Bruno, preparados para mais um? Vamos aí, vamos aproveitar o tempo.

0: Miguel João, ainda não acabou. Já está com vontade de acabar. É que ainda temos mais uma. Vamos a mais uma. Vamos a uma conversinha pequenina.
1: Pois é, a Maria da Fé, cantaria até que a voz matou.
0: Olha, saltou-me aqui ao ouvido. Sabe que nestes fados do antigamente, e como é um dos fadistas tradicionais e que gosta de cantar, as letras do antigamente e os grandes retratos de fados, este é um deles também. Há também uma linguagem muito própria e vão buscar os termos muito técnicos. Este homem sabe ler o meu pensamento.
1: Pois eu vi, porque não é fácil, porque é mesmo um termo ribatejano.
0: Exatamente.
1: Usa-se muito música,
0: o que é uma maracha?
1: Uma maracha,
0: diga lá.
1: É nas margens do Rio Tejo.
0: Sim.
1: Até chegar, não sei, já muito perto de Lisboa também.
0: Aqui na zona de Alcochete,
1: sim,
0: onde há salinas, há marachas.
1: Há salgueiros, há cana, aquela cana normal, ou é aquela cana que nós chamamos cana de índia, a cama normal.
0: Que é muito invasora.
1: Que ajuda a suportar também a invasão das águas nas terras, suporta ali aquilo. Aí, se nós deixamos que chamamos de maracha. E os roxinóis aproveitam aquele escondidinho.
0: E aquela semauma, não é?
1: Pronto, e fazem os seus ninhos aí. Por isso, a tal maracha, mas eu vi que era essa pergunta, porque geralmente fora do Ribatejo, nem toda a gente conhece realmente o termo maracha.
0: E perde-se muito um pouco isso, não é? Tentar saber o significado das coisas.
1: Por isso é que
0: o fado antigo assim, tinha muito essas coisas.
1: Maria Manuel Cid escreve muito, muito, muito sobre o Ribatejo e sobre estes termos assim.
0: Muito descritivos, e traz a palavra do povo para a voz dos fadistas.
1: Era a rainha da minha rua, porque ela viveu toda a vida na minha rua.
0: O Manuel João Ferreira ficou a ser um dos nossos reis. Verdade ou mentira?
2: Verdade.
0: Em boa hora, o tio Zé, José Cid, muito obrigada
1: por
0: ter dado como sugestão trazermos aqui o Manuel João Ferreira. Eu desejo-lhe um excelente espetáculo no Casino da Figueira da Foz e outros tantos por aí.
1: Com este acompanhamento vai ser bom.
0: Até chegar ao ano que vem. E o Presidente da Câmara Municipal da Chamusca, o Nuno Mira, o convidar novamente para assinalar os 60 anos de carreira.
1: Este tema que estamos a ouvir
0: é o final, não é?
1: Chama-se Chamusca Linda Vila Portuguesa e foi escrita pelo pai do Pedro Pinhal. Continua a ser, ao fim de 20 e não sei quantos anos, o hino da Chamusca que toda a população da minha terra continua a acompanhar quando eu canto isto.
0: É com esse que nós vamos terminar, Manuel João.
1: Pode ser.
0: Muito obrigada.
1: Eu é que agradeço o convite mais uma vez, Inga. Tudo bom para vocês. Paz e saúde para todos e façam o favor de ser felizes. Até sempre.

0: protejo.
1: Eu gostava também que este aplauso fosse um aplauso extensível ao Pedro Pinhal, que neste momento está emocionado.
2: Eu quando olho para estes dois músicos...
1: É verdade.
2: Recordo-se ir por sempre um tempo, bastantes anos, porque eu lembro-me sempre deles de calção.
1: O aplauso para o Pedro, para o Bruno e para o Manuel João Ferreira, e também para o pai do Pedro, onde quer que esteja. Força, Pedro.
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